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1: Vinte e seis graus.

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1: Opa, minha filha, que musicão sonado demais da conta, menino. São 9 horas 14 minutos. 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Olha, meu filho. Ei, meu filho, tô falando com você, menino. Parece que tá assim meio desesperado, tá sem rumo na vida. Não, não se desespere não, meu filho. Olha, não fique andando de um lado para o outro, não. 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Agradece pela sua preferência o nosso amigo Duca. Alô, meu patrão Duca, um abraço com carinho para você e toda a sua galera aí, viu? Um abração também, meu patrão Roberto Ferreira, dona Nininha, a todos que estão ligados no programa Recordações. 9 horas 18 minutos. Agora eu vou atender já a primeira participação do programa de hoje. Quem participa é meu amigo Miguel, no Café da Mata. Alô, Miguel, um abraço para você e para sua esposa Iraci Pereira de Souza, né, para seu pai Aurino, né, muito obrigado pela sua participação. Ele participa e solicita duas belíssimas canções, a primeira com Bartô Galeno, né, e a outra com Fernando Mendes. Ele diz que é para ouvir, para curtir, para oferecer para todos seus amigos que estão na escuta e na paquera do programa mais apaixonado de todos os apaixonados, programa Recordações. Oferece para o Pedro Chuna, toda a família, o Zé Paulo, na Fazenda do Galego, para o Almir, né, para seu Maurício, para seu Irineu. Ei, rapaz, e a todos, estou ligado no programa Recordação. Oferece também para o Cleiton, lá na Tancredo Neves, aliás, na Plano B, né? Alô, Cleiton, meu amigo Miguel está oferecendo música para você, para a veinha aí, né, sua irmã, e a todos aí na Plano B. Aquele abraço. Valeu, Miguel. Muito obrigado pela sua participação. 9 horas, 19 minutos. Menino, tá na hora. O velhinho agora vai descer a rampa de com força. Alô, Vanja. Alô, Adroaldo. Ei, Tarzan, cadê o Tarzan, rapaz? O Val. Vamos descer a rampa agora todo mundo junto? Vamos embora. 9:19, canta Bartô Galeno e nós vamos descer a rampa agora de com força. Vamos embora.

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1: 26 graus.

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2: Opa, minha filha, sem dúvida, menina, estamos aqui recordando, lembrando e relembrando e matando a saudade dos velhos bons tempos, né? Ei, que beleza. Alô, Domingo Leão, meu grande amigo Domingo Leão, o Osmar, Zé do Gonçalinho, né? O Clóvis, Gracinha, aquele abraço. Alô, Chico Bode, um abraço, meu grande amigo Chico Bode, ligado no programa. Dona Rosa do Bolo, Raimundão, Paiei, seu Alberto, meu amigo Jorge, a Morena, a Francisca, a todos aí na rua Manuel Balbino. Alô, Sandro Régio, ei, rapaz, meu amigo Sandro Régio, Manuela, né? Manu, aquele abraço. Meu amigo Júnior, alô Selma, aquele abraço, carinho a todos. Vocês estão ligados e ouvindo o nosso programa, viu? Obrigado pelo carinho, um abraço. Opa, trazendo agora a participação do nosso grande amigo Zé Vieira, aqui em Nova Olinda do Maranhão, na rua Higino Ribeiro, tá ligado no programa. Está participando, quer ouvir duas belíssimas canções. A primeira com Luana Magalhães, Chora. É, rapaz. E a outra em homenagem ao Isar Nascimento com Edinho dos Controles. Oferece de modo especial para seus amigos, estão ligados no programa. É, deixa eu ver aqui. O Louro. É, rapaz. O Louro. O Cláudio. A professora Francinalva, tá ligado no programa. É, ODI, Pedro Chuna e família, e a todos estão ligados no programa, né? Valeu, Zé Vieira, um abraço, muito obrigado pelo carinho. Vamos embora. Alô, meu amigo, boa noite. A Índia não.

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1: Opa, minha filha, é isso, menina, deixa comigo. Deixa aqui com o velhinho, viu? O velhinho já começou a descer a rampa, já começou a tomar umas e outras, e quando o velhinho começa a tomar assim, meu filho, não tem quem me segure, menino. Aí o negócio pega, viu? Aí o negócio pega, meu filho, aí não tem pra ninguém, né? É hoje, menino, que eu só chego amanhã, tá vendo como é que é? Alô, meu patrão Cícero Ferraz. Um abraço a você, meu patrão, toda a sua equipe aí no CETA, professor Jonas, professor Francisco Pereira, professor Robson, é? Toda a sua equipe maravilhosa. E dona Wanda, meu carinho para a senhora dona Wanda e toda a família. É meu amigo Cosmo, Maria Murim. Alô, Zebina! Gente fina, Zebina. É, rapaz. E a Tana, aquele abraço. Aí todos na B3 ligados no nosso programa Recordações. Muito obrigado pelo carinho, viu? Vamos que vamos, trazendo agora a participação. Não acredito. Já é ele, tá aqui na área. O Moreno, rapaz. Moreno te controla. O Moreno já chegou aqui de vez. É, rapaz, o Moreno tá participando do programa e quer música com o Amado Batista. Olha aí, rapaz, o Moreno quer duas músicas, Carta Sobre a Mesa e Princesa, rapaz, olha aí. As mesmas é para ouvir, para curtir, também para oferecer para uma pessoa no bairro do Trator, aqui em Nova Olinda, rapaz, isso que já sabe quem é. Eita, Moreno, tu tá arrumando uma carrada, meu filho, daquela, viu? Tô te falando, macho velho, depois, negócio quando pegar aí, tu vai ver teus couro se arrancado, viu? Tá bom? Eita, um abraço, meu amigo Moreno, tá na escuta do programa. Obrigado, Moreno. Um abraço com carinho para você, viu? Valeu, de coração, pela sua participação. Vamos de música e eu vou descer a rampa de novo, meu filho. Vamos embora.

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1: 9:46.

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1: Opa, minha filha, deixa comigo, menina. São 10 horas 14 minutos em Nova Olinda do Maranhão. Você está ligado, sintonizado no programa mais apaixonado de todos os apaixonados, programa Recordações. A apresentação, você já sabe, de Izar Nascimento. É, sai da frente, menino, que o trem te arrebenta. 10 horas, 15 minutos. É, a gente agradece pelo carinho, pela sintonia maravilhosa. A você, amigo rádio ouvinte, aqui de Nova Olinda, em todo o Brasil. Um forte abraço carinhoso a todos vocês. A gente abraça o nosso grande amigo, parceiro, companheiro, Expedito Gonçalves, em São Paulo. Aqui em Nova Olinda, um abraço com carinho, meu grande amigo Madeira. Alô, Madeira e família, um abraço com carinho para você. Alô, Dalva Bandeira, Chico da Curva, né? É, Josimar, o apaixonado, na rua Dom Pedro I. A Neide, aquele abraço a todos vocês, muito obrigado pelo carinho. É, e a gente agradece a sintonia e a companhia maravilhosa de todos vocês. Muito obrigado a todos pelo carinho, né? Obrigado, obrigado, obrigado. Vamos que vamos, né? Trazendo mais sucesso para você. Gente, vamos curtir aqui uma lambadinha? É, vamos curtir aqui uma lambada daquelas boas, né? Para a gente animar mais aqui. O clima é só paixão, só muita paixão, apaixonado. E agora vamos quebrar aqui o protocolo do programa, né? Vamos ouvir aquela lambada gostosa, maravilhosa para a gente ouvir, para a gente lembrar aqueles velhos bons tempos, né? Que a gente lambadeava, que a gente dançava, a gente se requebrava. E o programa Recordações vai tocar aqui para você aquela lambada para a gente saborear aquele momento e a gente se lembrar, né? Então vamos lá. Vamos de lambada aqui no programa Recordações. São 10 horas, 16 minutos. Vamos lá.

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2: Opa, minha filha, é isso, que beleza, que bacana, né? Obrigado, gente, pelo carinho. Deixa eu mandar um alô aqui para minha amiga Dalva. Aliás, minha amiga Maura. Alô, Maura, Ailton, na quadra 9. Aquele abraço com carinho a vocês aí. Muito obrigado a todos na quadra 9. Alô, Zé do Gado, aquele abraço. Um abração a todos aí na quadra 3, na 4, né? Na 5, na 6. A você na Pedreira 1, Pedreira 2, lá na Pelônia. A você na Tancredo Neves, na B1. Estão ligados com a gente, muito obrigado. A você na quadra B2. Alô, Tarzan e família. Aquele abraço. Meu patrão Adroaldo, Vanja, né? Um abraço a todos vocês. Muito obrigado pelo carinho. Um abração com carinho para o meu grande amigo Domingos Casanova, Dona Maria Lúcia, a toda a família Casanova, a Elinalva, a Érica, a Jéssica, né? E o Cláudio, o Zenan, ligado, Chico Lubarana, eu abraço meu carinho, viu? Meu amigo Braz, lá no Nazaré, um abraço a todos do Nazaré, estou ligado no nosso programa, meu amigo Braz, um abraço carinho para você, viu? E a toda a família e a todos os amigos aí do povoado Nazaré. Um abraço com carinho, Dona Chica Bela, a todos na Curva da Linha, o meu abraço, meu carinho a todos vocês. Um abração com carinho a todos de Araguanã, né? Todos de Araguanã, Mordomia, Juvenal, o Bartô Galeno, ligado com a gente também. Muito obrigado. Alô, meu patrão, Edinho dos Controles. Um abraço, Bernardino, meu grande amigo Bernardino e família. Alô, Lúcia, Baleia Solitária. Aquele abraço, Francisco Mendonça. Meu abraço a todos. Um abração para o meu amigo Batista e sua esposa Francinalva. Alô, Batista e Francinalva, na quadra nova, na B1. Batista, o meu abraço, meu carinho a você, sua esposa, Milton Moreira, Conceição e Maria Viúva, né? Maria Viúva, Vanilma, Paulinha, aquele abraço. Antônio Fernandes, a todos na Fazenda Serra Dourada, meu abraço, meu carinho a todos vocês aí. Obrigado pelo carinho, pela sintonia, pela companhia maravilhosa de todos vocês, viu? Um abração também para meu amigo Assis. Assis Cangaceiro, eita Assisão, né? O Manezinho, o Cabelo Duro, aí na Vila Mascarenha. Aquele abraço a todos vocês aí na Vila Mascarenha, ligado e sintonizado em nosso programa Recordações. Muito obrigado a todos pelo carinho da sintonia, viu? Obrigado mesmo. Agora são 10 horas 27 minutos. Trazer aqui, deixa eu ver quem está participando pelo nosso WhatsApp. Boa noite, meu patrão Isa Nascimento. Boa noite. Olha, amigo, é com muito prazer de fazer parte deste maravilhoso programa. Aliás, deste lindo programa. Gostaria de ouvir duas músicas. A primeira, A Beleza da Rosa, com Zé Ribeiro. E a outra, Lambada Complicada, com Aldo Sena, ofereço para você. Obrigado. E a todos os integrantes da Rádio Yeshua FM e a todos os ouvintes do Brasil de São Paulo. Olha aí, o nosso amigo Expedito Gonçalves, aquele abraço. Essa semana nós batemos um papo gostoso ao vivaço, não foi, Expedito? Chamada de vídeo, meu amigo Expedito, um abraço com carinho, fiquei muito feliz de estar conversando com esse cara, é uma pessoa maravilhosa, um abraço carinho para você e toda a sua família aí em São Paulo e a todos de São Paulo que estão ligados no nosso programa. Obrigado, Expedito, que Deus abençoe e você é um cara maravilhoso, viu? Obrigado. Então vamos de música no programa, 10 horas 29 minutos. E a gente vai descer a rampa desse jeito mesmo.

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3: Opa, menina, gente fina. Olha só, minha gente. Estamos chegando ao final do programa. Quero aqui agradecer a Deus por mais um programa realizado com muito sucesso. Graças a Deus e graças a todos os ouvintes, a todos os participantes. Fica aqui a minha gratidão a cada um de vocês. Obrigado. Desejo do fundo do meu coração um ótimo final de semana, com muita saúde, muita paz, fé, esperança, alegria e felicidade para todos nós. Fiquem todos com Deus e com Deus também estou indo embora. Tchau, minha gente querida. Tchau, meu povão querido e apaixonado de Nova Olinda, do Maranhão e de todo o Brasil. Fiquem todos bem e até o próximo programa que vem. Se Deus quiser.
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1: Muito bem, meu povo, muito bem, muito bom dia. Essa é a Xua FM, a voz do vaqueiro, o homem do campo. Estamos chegando agora no nosso chave de ouro, para nós mandar um abraço para vocês, estão ligados com nós no interior, na roça, na fazenda. Se estiver ligado com nós, muito bom dia, receba um abraço do Zé Gregório. Continue ligado com nós, vamos até às 8 horas, se Deus quiser, levando música, toada, arrepenta, alegria para o homem do campo e também da cidade. Mas primeiramente, fazer uma obrigação, agradecer a Deus, nosso Pai Criador. Jesus diz, sem mim nada de fazer, meus queridos irmãos, nós sem Jesus não somos nada na vida. Vamos juntos dizer, Deus Pai misericordioso, bondoso, maravilhoso, Pai Santo, eterno Pai, nós te agradecemos, Pai, por tudo que vós tem feito com nós, pelo dia, pela noite, pela nossa saúde, a saúde da nossa família, pelo nosso pão de cada dia, nossas fazendas, nosso rebanho, nosso comércio. Pai Santo, abençoe a nossa família, Pai, do Brasil e do mundo, Pai Santo. É um povo pecador, meu povo santo. Muita saúde e muita felicidade, que a graça de Deus caia a cada uma casa, a cada uma família. Em nome do Senhor Jesus, amém. Vamos trazer o padre Alessandro Campos para ele abrir nosso programa com chave de ouro. O que é que eu sou sem Jesus? Porque nós não somos nada sem Jesus. E nós voltamos já.

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1: Muito bem, estamos de volta, mandando um abração a você que está ligado aí com nós. Aonde você estiver ligado com nós, muito obrigado pelo radinho ligado. Continue ligado aí com nós, vamos até às 8 horas, se Deus quiser, levando música atuada, de repente alegria para o homem do campo, também da cidade. Você que está ligado aí com nós pela internet, em qualquer canto do mundo, receba um abraço do Zé Gregório. Continue ligado aí com nós, pode mandar sua mensagem de voz, de texto, telefonar, fazer o que você precisar, quiser precisar de nós. Nós estamos aqui à sua disposição, tá bom? Para qualquer coisa que você precisar da gente, tá ok? Mandando um abraço à Vaquerama, inclusive nosso companheiro do Curral. Ei, aô, eita, mais é bom, gostoso, mas... Ei, aô, vem! Vem pra cá! Eita, que é gostoso demais! Amanheceu o dia na fazenda, chamando a vacada para tirar leite, e os vaqueiros ficam se aperreando. Vem pra cá, vem, Mainha. Mainha, que é isso, vem. Estrela no estrela de gado, rei do gado, vem cá, vem cá, vem. Até a boa é, gostoso demais. Um abraço a Vaquerama, meus amigos fazendeiros, um abraço para vocês. Muito obrigado pelo radinho ligado aí no interior, se tiver ligado aí com nós. A nossa dona de casa já cozinhando, já está cozinhando a macaxeira, lá no interior. Casando a macaxeirinha lá, a outra dançando um pedaço de queijo de coalho lá na fazenda. É gostoso demais, para tomar café mais a família. Um abraço para vocês, dona de casa, senhora, que Deus abençoe a senhora, tá bem? Deus abençoe, a senhora está ligadinha com nós aí, está cuidando do seu café, cuidando da sua família, mas tá, o radinho está ligado, lá pertinho do fogão. Toda dona de casa gosta, eu tenho um radinho lá, ó. Quando elas me veem, elas me dizem, nossas veinhas aqui do interior, das fazendas aí, quando elas me veem, olha, agora eu estou com o radinho ligado lá, em cima do fogão, em cima da bêbada, eu tomo o radinho ali. Um abraço para a senhora, Deus abençoe, tá bom? Estou ligado aí com nós, até às 8 horas, se Deus quiser, levantou sem música, toada, de repente alegria. Pessoal da B1, da B2, da B3, da B4, da B5, lá em Santa Cruz, Monte Alegre, pessoal da 3, da 4, da 5, 6, 7, 8. Pessoal da 9, da 10, da 11, da 12, da 13, lá no Carrasco, em Gazal, Café da Mata, Luco 7, Luco 8, Araguanã, Curva da Linha, Nazaré, a Panubê, a Jericó, a Belém, a Betel. Muito obrigado, Curva da Linha. Um abraço, pessoal da Curva da Linha, seu Agostinho Bento, Dona Chica Bela e mais que estão aí ligados aí com nós. Muito obrigado aí do povoado Curva da Linha. Mandando um abraço, pessoal do Coronel João Sá, também ligado com nós. Muito obrigado lá na Bahia. Já mandei mensagem lá. Está ligado com nós lá no estado da Bahia. Um abraço para vocês aí, nossos companheiros baianos. Um abraço para vocês. Pessoal, está ligado com nós também no estado de Alagoas. Um abraço para todos vocês. Muito obrigado na Bahia, no Sergipe. Também está ligado com nós também no Mato Grosso, no Pará. Um abraço para vocês. Santa Catarina. Eita, povão, muito obrigado pelo radinho ligado a Deus que nós temos nesse programa A Voz do Vaqueiro, o Homem do Campo. É muito gostoso a gente ter essa grande audiência por todo canto. Lá em São Luís, um abraço para São Luís. Lá tem muita gente em São Luís, nossa querida Catar. 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Alô, um abraço ao pessoal de São Luís, meus amigos vaqueiros, meus amigos que puxam boi na pista, meus corredores de Murão, um abraço para vocês, corredor de boi na Caatinga, lá no Nordeste, sei lá do Nordeste, um abraço para vocês. Na região do Inajá, ali naquele tempo, ali perto, ali Inajá, Floresta do Navio, ali Salgueira, aquele mundão ali, ali tem um mundão de caatinga ainda, que aquele ainda quebra pau na testa. Um abraço para vocês, descendo para o Palco Verde, aquele mundão ali, ali tem muita caatinga ainda. Um abraço, que Deus abençoe a vaqueirama do mato. Eu gosto de ver o homem curado no gibão. Abraço para vocês, tá bom? Muito obrigado pelo radinho ligado. Quero abraçar toda a vaqueirama. De qualquer maneira, vamos começar a fazer a cadeira, vamos trazer o Lourenço Leval. Nós temos quatro pedidos, três com o Luiz Gonzaga e três com o Teixeirinha. Teixeirinha é Cobra Sucuri, Motorista Brasileiro. Eu vou mandar essa música para o Motorista Brasileiro, mandar para o Edson, lá em São Luís, onde ele estiver ligado aí com nós. Nosso companheiro Edson, seu Zuza, um abraço para vocês. Teixeirinha, Motorista Brasileiro, não é isso? Já me esqueci o outro que eu disse. Um abraço aí. E também, Motorista Brasileiro, Canarinho Cantador. Depois vamos lembrar da outra. E Luiz Gonzaga. Luiz Gonzaga nós temos. Luiz Respeita Ginuaro. Sinha Marica Parteira. Então eu vou mandar um abraço para vocês. Então vamos deixar essa música, viu? Que está ligando com nós. Mandar um abraço para vocês. Um abraço para a senhora. Muito obrigado pelo radinho ligado. Abraçado de coração. Vamos ver se nós temos. Deixa eu rodar a luz. Luiz Lourival. Na volta já. Vê se arruma a Teixeirinha aí, em seguida. E Coração de Luto.

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1: Muito bem, estamos de volta, mandando um abraço ao Vaqueirama. Um abraço para todo mundo que tá ligado com nós, nossos vaqueiros, um abraço para vocês, muito obrigado aí pelo radinho ligado, nossos agricultores, nosso pessoal da roça, um abraço para vocês, muito obrigado pessoal que tá ligado com nós lá no Centro Novo do Maranhão, um abraço para a doutora Ipana, a turma aí ligada com nós, um abração pessoal lá, Santa Luzia do Paruá, um abraço para o nosso companheiro empresário, Neilton, na outra gás, tá ligado com nós lá, um abraço, Neilton. Mandando um abraço para vocês, muito obrigado pelo radinho ligado, tá bom? Quero mandar um abraço também aí para Zé Ferreira, um abraço para ele, obrigado pelo radinho ligado. Quero mandando um abração para a senhora Thaís, a senhora Nigá, aqui da cidade, Roberto Ferreira, dona Neném, aí os meninos aí da nossa rua aí, Rua da Mangueira, o Zequinho, o Braz, aí, seu Domingo, seu outro Domingo também encostado, um abraço para vocês, obrigado pelo radinho ligado aí. Eu quero mandar um abração também para o pessoal da Rua das Flores, muito obrigado aí, pessoal. Citó, Dona Eliana, um abraço para vocês aí, obrigado aí pelo radinho ligado aí, tá bom? Quero mandar um abração também, Zé Velho, do Barro Novo, Golosinha, Escala Rei Duro, Dona Catarina, Dona Miúda, um menino aí, do Barro Novo. Um abraço para o Padre Alanda, aí, um abraço para você aí, Padre Alanda, Padre Asleia, um menino aí, um abraço, minha fiada, Deus abençoe também. O Padre Chiquinho, comadre Chiquinho, minha fiada, um abraço para vocês. Aí, obrigado aí, pessoal, um abraço para você também, lá na entrada da 3, naquele povoadinho da entrada da 3, um abraço para vocês aí, ligado nós. Muito obrigado, a 4, a 5, a Pelonha, a Pedeira. Ei, turma de gente boa, um abraço para vocês, muito obrigado aí. Pessoal lá da B1, da Tranqueira de Neve, também da Pedeira 1, lá, um abraço para vocês. Pessoal do povoado, seu Raimundo, um abraço para o seu Raimundo aí, subindo para B1, na Fazenda São Raimundo. Fazenda Serra Dourada, um abraço toda a Vaqueirama da Fazenda Serra Dourada, um abraço para vocês. Muito obrigado, Alexandre, que é o dono da fazenda. É lá de Garanhuns, um abraço para vocês aí, tá bom? Muito obrigado pelo radinho ligado. 6 horas e 50 minutinhos. Vamos jogar, vamos ver toada? Não, Teixeirinha, vamos trazer o Teixeirinha. Motorista brasileiro, olha, para você aí, viu? Não é coração de luz, mas vai gastar aí.

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1: Muito bem, estamos de volta, mandando um abração a Vaquirama, meus amigos fazendeiros, nossos motoristas, nosso país todinho aí, né? O nosso caminhoneiro, o nosso taxista, você que trabalha aí no seu carrinho, que Deus abençoe. Recebe essa música de Teixeirinha. Teixeirinha é o rei do Pará, é o rei do motorista. Teixeirinha é um cara, né, Deus já levou ele, mas disse que ele morreu enforcado por causa de uma mulher. Ele era tão apaixonado que morreu enforcado por causa de uma mulher. Rapaz, tem cada coisa errada que às vezes o cara faz, né? Um abraço a Vaquirama, meus amigos fazendeiros, vaqueiro, um abraço para vocês, nossos companheiros que estão ligados com nós também, nossa dona de casa, nossa mãe de família, um abraço para a senhora, um abraço para você estar ligado com nós também, lá no norte, do norte do nosso país. Ligado lá no Aracaju, mandou uma mensagem aí, lá no Aracaju ligado com nós, um abraço para o Zequinha, meu primo Ré, filho de Arcindino, rapaz, está com um bocado de tempo que eu vejo o Zequinha, filho de Arcindino, meu primo. Nós pegamos uma briga uma vez e nós amarramos as camisas para morrer na faca. Mas ele cortou a camisa e correu, mas levou uma pista. Deu acendendo de meu pai, deu uma pista de nós dois, encangado. Naquele tempo a coisa era dura, os cabelos eram machos, eram os pés. Um abraço para você, né? Ele é aposentado pela Polícia Federal, era um tenente da polícia. Um abraço também, quero mandar um abraço para o Luiz, ainda do Iacho, que é sargento também da Polícia Federal. Um abraço para você, para o Luiz, um abraço, meu primo, meu compadre. Um abraço para vocês, vou dar um abraço para dois companheiros, meu primo lá, filho da Anapiraca, dois policiais, um abraço para vocês. Sempre eu vim da raça da polícia, ainda hoje a gente deve ligado. Um abraço, Deus abençoe toda a policial que trabalha, polícia trabalha para defender o nosso país, né? Nosso país, um policial tem de ser bem respeitado e ser bem pago no nosso país, porque a polícia... Sempre eu digo que a polícia nunca ninguém chama ele para comer uma buchada de bode em casa. Quando chama é para pegar uma. Pega o ladrão, pega o bandido, aí eu chamo a polícia. Né? Policial meu, eu gosto da polícia. Eu sei agora, quem gosta da polícia, sou um cara que para mim sou irmão. Logo meu avô já era um cabo da polícia, meu primo. E daí por diante, eu gosto e valorizo muito a polícia. Rodoviária Federal, um abraço para toda a polícia rodoviária da estrada. Eu me sinto feliz quando eu estou viajando, que eu me encontro com a Polícia Rodoviária Federal. Eu me sinto feliz, né? Porque sei que tem segurança nós na estrada. Do jeito que ele me parou, ele podia parar um bandido e ir atrás dele para me roubar, para me matar, né? Então, a Polícia Federal, que Deus abençoe vocês, um bom trabalho no nosso país, que Deus abençoe toda a Polícia Rodoviária Federal, Estadual, Municipal, trabalha no nosso país. Deus abençoe, tá bom? Receba um abraço do Zé Gregório, tá bom? Muito bem, mandando um abraço já à Vaquirama, que está ligado a nós, o companheiro já 7 horas. Você vai dizer o que o povão também, vamos começar você a dizer alguma coisa ao povo. Tem muita gente também que gosta de você, você fala, você diga. Aí você sempre manda, você é o responsável pelas músicas, de mandar música para o pessoal, né? Então, manda um abraço aí para o pessoal. Manda um abraço para o Cícero Ferraz, companheiro Cícero Ferraz, manda um abraço para ele, nosso diretor, companheiro nosso aqui da rádio, me ajuda muito no meu programa. Companheiro Almeida, quando a Madeira não pode, ele está aqui mais viu. Agamenon, um abraço também, meu primeiro parceiro foi Agamenon em Pernambuco. Pernambuco, já, Deus já levou. Mas Agamenon vai passar um bocado de tempo, né, Agamenon? Aí, não vai agora não. Um abraço para vocês aí, tá bom? Muito obrigado pelo radinho ligado aí, tá bom? Um abraço, mandar um abraço para o Ramiro Tropeiro, também na B2. O Arruda lá na Fazenda, um abraço para vocês aí da B2. Antônio Lopes, eu me lembro muito aqui de Antônio Lopes, mas eu me esqueço do nome. Agora, Antônio Lopes, vem no meu sentido, Antônio, falar em você, tá bom? Muita gente, eu me lembro da pessoa e às vezes eu esqueço do nome. Dona Chica Bela, me lembrei agora também. Dona Miúda, me lembrei. Estou me lembrando aqui de uma pessoa e não me lembro do nome dela. A mulher do nosso amigo Antônio Nova Olinda, Dona Creuza. Ah, agora me lembrei.
2: Dona Creuza.
1: Dona Creuza, Dona Creuza, Dona Marinha, mãe de Dona Creuza, o Naldo. O pastor, o nome dele, o pastor, é irmão dele também. Um abraço para vocês aí, tá bom? Deus abençoe. Todo dia digo nós. Vai lá com a minha maneira.
2: Bom dia, seu Zé. Bom dia, os ouvintes. O programa aí, você na Fazenda Voz do Vaca. Estamos aqui prontinho para atender os ouvintes. São 7 horas. 7 horas, né? E 3 minutos. Estamos aqui prontos para atender os nossos ouvintes. Telefone totalmente liberado. Nosso WhatsApp é o 98606-2498. você quiser ligar, você pode ligar para o nosso número, né? O WhatsApp, a pessoa vai mandar mensagem de áudio, texto, você pode ligar para o nosso número, é o 985-44-7352 ou 984-948-524. Ligue, participe, até as 8 horas estaremos aqui para atender os ouvintes. Se quiser mandar um alô para a nossa amiga Dona Miúda e seu Dogival e a Dona Maria José aí na rua Getúlio Vargas. Dona Miúda está com problema sério de saúde, seu Zé. É muito sério de saúde a Dona Miúda, a esposa do nosso amigo Dogival.
1: É, né?
2: Peço a Deus que restabeleça a saúde dela, né? Para Deus nada é impossível. Ficar na torcida aqui que dê tudo certo aí com a nossa amiga Dona Miúda.
1: Ela está em São Luís, né?
2: Está aqui em Nova Olinda já, mas com problema sério de saúde. Né? Já tem, passou muito tempo já em São Luís, mas agora já está de volta aqui em Nova Olinda já.
1: Fazer oração para ela, que Deus abençoe, viu, Dona Miúda? Vai ficar bom, Deus quiser, viu?
2: Abraçar todos os nossos ouvintes que estão ligados no programa Voz do Vaqueiro. Mandar um alô para meu amigo Damaso aí na quadra B1. Na Vila Davi Nobres. Ele disse assim, comprou um raio agora só para ouvir a voz do vaqueiro.
1: Muito bem.
2: Todos sabem que eu vou mandar um alô para ele aí. Toda a galera aí da B1, da B2, da B3, da B4, B5, Café da Mata, Monte Alegre, Quadra 8, Quadra 6, Quadra 7, Pedreira, 1 e 2, Pelônia, Satu, Engasal, Nazaré, Povoado, Curva da Linha, toda a galera aí de Araguanã, ouvindo aí a voz do vaqueiro. Nossos ouvintes em Monte Alegre também ouvindo a voz do vaqueiro. Todos os ouvintes estão ligados aí, desejam um bom dia. Aqui na Volinha, no bairro do Trator, no bairro da Piaba, bairro Salo, bairro Novo, todos nossos ouvintes recebam um abraço e um bom dia do programa Voz do Vaqueiro e um sábado abençoado para todos nossos ouvintes. Vamos começar a atender os pedidos musicais. Eu vou atender aqui o nosso amigo Gorozinho da rua Sarney Filho. Ele pediu aqui a música Chuva de Honestidade. Ele quer ouvir essa música, quer ouvir homenagem a Guaraci, oferecendo para todos os ouvintes. Eu vou atender o nosso amigo Manelinho, que quer ouvir o Fim dos Tempos, quer ouvir Luiz Gonzaga, Asa Branca. Nosso amigo Zé Vieira, da rua Higiene Ribeiro, já ligou para o nosso programa, quer ouvir Quem Vai Mandar no Mundo é a Mulher, com o Padre Alessandro Campo. E quer ouvir Chuva Fina no Meu Para-Brisa, com Luana Magalhães. Já está no roteiro musical, ele oferece uma especial para os ouvintes que estão ligados em Paraguamina, Pará, no estado do Pará, né? Santa Catarina, São Paulo, Mato Grosso, Brasília, todos os estados aí, os ouvintes que estão ligados aí, ouvindo a voz do vaqueiro, nosso amigo Zé Vieira oferece aí a música aí para todos os ouvintes. E daqui a pouquinho nós vamos atender mais ouvintes.
1: Muito bem, essa é a Show FM, a voz do vaqueiro, homem do campo, tá bom? Um abraço para todos vocês, quando ligar com nós volta já, tá bom?

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5: Tem uma canção que eu fiz com um carinho enorme. A canção chama-se Chuva de Honestidade. Essa música foi feita para o Canal do Sertão na região do Araripe. Cícero Mendes e Chico Justino para cantar comigo.

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1: Muito bem, estamos de volta, 7 horas e 40 minutos. Nós vamos até as 8 horas, se Deus quiser, levando para vocês música atuada, arrepente, alegria, para o homem do campo. Também nessa... Quero mandar um abração para um grande colega meu, amigo meu, e eu gosto muito dele. Para mim é o segundo doutor, o primeiro doutor aqui de Nova Olinda, Maurício. Alô, Maurício, um abraço para o Maurício, a esposa dele, o menino, lá na farmácia do nosso companheiro Renildo, o nosso. Nosso companheiro Renildo, um abraço para ele aí também, onde ele trabalha, um abraço para o Maurício, um apoio aí para o vice-prefeito também, a esposa, o pessoal que trabalha aí na farmácia de Maurício, o Maurício trabalha aí na farmácia do Renildo. Maurício, um abraço para você aí, né? Você não estava dizendo, não sei se você é do Maurício, não é? Só se lembra do Maurício quando está precisando. Vai com ela no teu Maurício, você passa remédio, fica bom, aí depois se esquece de Maurício. Maurício, um abraço para você aí. Eu disse, olha, para levar um pedacinho de queijo, então levar um pedacinho de queijo para o Maurício, mas não levar mais uma coiadinha para o Maurício, esquecer do Maurício. Mas eu vou lembrar ela, viu? Eu vou lembrar elas de você, viu, Maurício? Você merece, você mora no nosso coração aqui, no Rolinho, todos nós. Maurício é uma pessoa muito importante, é o nosso segundo doutor, porque eu digo que ele é o nosso segundo doutor, ou o primeiro doutor, que a gente primeiro vai onde ele está e no doutor. De lá ele manda para outro canto, tá bom? Mas eu tenho muita confiança assim, na receita de Maurício, porque eu já fiz receita com ele e eu fui para Santa Terezinha e o mesmo doutor, mesmo que ele passou remédio para mim, a mesma coisa, o doutor Terezinha falou a mesma coisa. Então é uma pessoa que a gente confia nele aqui em Nova Olinda do Maranhão. Maurício, um abraço para você, que Deus lhe abençoe, lhe dê muita sabedoria, Maurício. Você merece o amor e o carinho do povo de Nova Olinda, tá bom? Muito obrigado. Um abraço. Quero mandar um abração também para o Luiz Carlos, outra pessoa importante aqui para nós, muita pessoa do Luiz Carlos importante. Só que o Luiz Carlos tem que ter dinheiro, né? Tem que ter dinheiro. E o Maurício não precisa de dinheiro, não. O Maurício é por amor e carinho que ele tem o povo. E eu quero pedir que o nosso vice-prefeito pague ele bem pago, viu? O Maurício merece receber bem pago, tá bom? Um abraço para vocês aí, tá bom? Quero mandar um abração também para o Rogério aí na Fazenda. Fazenda Parte Bom. Um abraço para o Givan também. Manda para o Jaro de Givan. Jaro, um abraço para você. Às vezes eu me lembro de você, Jaro, e me esqueço do nome, tá bom? Zé do Gado, um abraço para o irmão. Manda Mané Amorim. Muita gente que eu me lembro do nome, me lembro da pessoa, e às vezes o nome também tem razão. Você quer pedir desculpa a vocês, que o computadorzinho da cabeça do Zé Gregório já está com 80 anos, que trabalha, já está com 80, né? Por isso que ele se esquece de muita coisa. Tá bom? Um abraço para vocês, que Deus abençoe, muita saúde, muita felicidade, que a graça de Deus sempre esteja ao lado de cada um de nós, que nós sem Deus não somos nada na vida, meus. É por isso que esse programa tem uma grande audiência, porque sempre Deus está com nós. Quando Deus está com nós, quem está contra nós, né? Ninguém. Por isso que Deus, Deus abençoe todos nós, tão ligadinho, nosso povo, nossa nação, nossas crianças. O nosso político, nós estamos no ano político, que Deus abençoe no coração de cada um dos políticos, que nós sabemos escolher um bom deputado, uma boa deputada, um bom deputado, uma boa senadora, um bom senador, um bom governador, uma boa governadora, um bom presidente, uma boa presidente. Tá bom? Que Deus abençoe, que nosso país está precisando de muita pessoa boa, que veja o povo médio e o povo pobre do nosso país. O nosso país é um país rico, não pode ser país de gente passar fome. Tá bom? Um abraço. Que Deus abençoe a todos os nossos políticos que estão junto com nós. Um abraço, que Deus abençoe. Tá bom? Quero mandar um abração também lá para Canapi. A minha filha, Genildo, um abraço para você. Minha filha, Deus abençoe. Meus netos, o Gilberto, o Jamar, o Gimar. Gimar, Deus abençoe. Você vai sair dessa, os meus outros meninos. A Dinha, um abraço para minha filha Dinha, um abraço para ela, os meninos. Zé Aristides, o Caboclo Vai Duro, que eu gosto dele. Todos vocês aí, mandar um abraço para o Zé Alencar, mandar um abraço para o vereador, esqueci o nome do vereador agora, grande vereador, uma pessoa boa, que sempre está ao lado das minhas filhas ali, ajudando, participando, a nossa prefeita de lá, uma boa pessoa, uma pessoa muito bacana, Zé Hermes, que ela é irmã de Zé Hermes. Zé Hermes, um abraço para você, Zé Hermes, gosto de você, meu amigo velho. Já fui prefeito 3 vezes, é grande companheiro de Canapi, da família de Canapi, tá bom? Hermin também, um abraço para eles, Zé Alencar. Lula Mulungu, Lula, um abraço para você, Deus lhe abençoe. desconforto. Lula também houve um grande problema com Lula também, com o filho dele foi acidentado. O filho dele foi acidentado agora essa semana, ele mandou enviar mensagem. Lula, que Deus lhe conforte. Isso aí é muito pesado, tá bom? Um abraço, que Deus lhe abençoe também, se conforte. Já passei dois problemas desses. É duro, é pesado, tá bom, Lula? Um abraço. Deus lhe abençoe, Lula. Você é grande meu companheiro, grande amigo meu, uma grande pessoa de Canapi, que eu tenho grande amizade pelo povo de Canapi, tá bom? Um abraço para todos vocês. Deus abençoe. Saúde, a graça de Deus e forte. Nossa Senhora Aparecida. Um abraço para Inhapi, Zé Joaquim também, o Geno, Zé Joaquim. O ex-prefeito também, Zé Cício. Um abraço para vocês aí de Inhapi, nossos companheiros que nós lutemos muito juntos, junto com os sindicatos trabalhadores rurais, a Igreja Católica. Um abração para vocês, tá bom? 7:46, vai lá, Madeira.
2: Senhor, eu vou atender aqui o nosso amigo Cláudio, da quadra 2, ele quer ouvir a música, qualquer música com Luana Magalhães, e quer ouvir Ju e Nascimento, A Volta da Leidiane, oferecendo aí para Carrapato, Valdir, Jânio, Zé Vieira, Zé Vaqueiro, Zé Paulo, Zé Gregório, Festa por Madeira, e para todos os ouvintes que estão ligados no programa Voz do Vaqueiro, nosso amigo Cláudio da quadra 2. O nosso amigo Zé Vieira ligou do nosso programa, quer ouvir mais um sucesso, ele quer ouvir Deixa a Vida Me Levar com Zeca Pagodinho, oferecendo aí para todos os ouvintes que estão ligados no programa Voz do Vaqueiro.
1: Muito bem, essa é a Show FM, a Voz do Vaqueiro no campo, tá bom? Mas agora já para se despedir.

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1: Muito bem, meu povão, esse galinho que eu tô três vezes, manda o Zé Gregório pegar o jeguezinho dele e entrar no mato. O lugar do vaqueiro é lá no mato, na fazenda. Vamos embora, maneiro.
2: É, Zé, chegou o final do programa, voz do vaqueiro, nós vamos encerrar o nosso programa com o pedido musical do nosso amigo Zé Vieira, Deixa a Vida Me Levar, com o Zeca Pagodinho. E amanhã, a partir das 6 horas, nós estamos de volta aqui com o programa Voz do Vaqueiro. Um bom dia abençoado a todos nossos ouvintes e até amanhã, se Deus nos permitir.
1: Pessoal, muito obrigado. Que Nossa Senhora Aparecida, Nossa Mãe, Padre do Brasil, Mãe de Jesus Cristo, junto com Jesus Cristo, Pai Eterno, Divino Espírito Santo, cubra cada uma casa, cada uma fazenda, cada uma família com o vosso santo mando. Muita saúde e muita felicidade, que a graça de Deus sempre esteja ao nosso lado, cada um, cada momento. Em nome do Senhor Jesus, amém. Se nós podemos tudo de volta, amanhã às 6 horas, nós estamos aqui. Um abraço, fui.

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0: Vinte e sete graus.

0: Obrigado.
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0: Essa é a vovó Lidinha!
1: Nove e nove.
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0: 9 e 16.
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0: Muito obrigado, viu?
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0: Muito bom dia, muito bom dia, muito bom dia. Já quase boa tarde. Estamos por aqui, programa Educação Notícia no ar a partir de agora, 9h30. Vamos que vamos, até às 10 ou um pouquinho mais com a nossa programação Educação é Notícia aqui na Rádio Eixo FM 87.9. Muito bom dia para você que sintoniza a nossa rádio. Muito obrigado por você que leva até a sua casa, a nossa programação. Obrigadão por você ligar o seu rádio e participar conosco. Hoje, dia 15 de agosto de 2026, estamos juntos até às 10 ou um pouquinho mais com o programa Educação Notícia, o programa idealizado pelo Simproecema aqui de Nova Olinda. Programa esse que trata da educação de modo geral, da nossa educação nacional, estadual e, claro, principalmente da nossa educação municipal. Um abraço especial para nossos servidores públicos, professores, zeladores, vigilantes, todos que compõem a educação, a OSDs, agente administrativo, gestor, secretários, coordenadores, um nosso abraço carinhoso também aos nossos estudantes, nossos alunos, o nosso carinho a todos vocês. Muito, muito bom dia mesmo, 9h32, até às 10 ou um pouquinho mais com a nossa programação. E nós já destacamos essas informações do dia de hoje. Estou aqui com ela, com a nossa companheira Alaci Keila. Bom dia, vamos que vamos.
1: Muito bom dia, professor Gerard. Bom dia a todos os nossos ouvintes da Rádio Eixo FM. A nossa programação aqui de todos os sábados, o programa Educação é Notícia, levando até vocês tudo sobre a educação do nosso município, a educação do nosso estado e do nosso Brasil, né? Também a nível nacional. Fiquem conosco até às 10, muitas informações, muitos temas importantes, né? Falando sobre valorização dos nossos servidores, sobre o Dia Nacional dos Profissionais da Educação, resultados de IDEB, enfim, esses e muitos outros assuntos até às 10 ou um pouquinho mais.
0: Muito bem, a gente vai falar também do transporte escolar. Estamos recebendo diversas denúncias, diversas informações da questão do transporte escolar. Um abraço especial aqui para a B2, que está sem transporte escolar. Um abraço aqui para a B5, que ficou sem transporte escolar. Um abraço aqui para outros interiores também, que estão sem um transporte escolar. Isso é preocupante. 9h33. Tem um barulhozinho de fundo. Nós estamos com um transmissor novo e o bicho é barulhento, viu? Não vão estranhar, não, viu? Esse barulho aqui não é no liquidificador, não. É aqui no transmissor. Ele está fazendo um barulhozinho aqui legal. Mas estamos juntos, 9h33, abraçando nossos amigos aqui do bairro da Piaba. Obrigadão pelo carinho da audiência, a todos que sintonizam a nossa programação, muito obrigado. Para você que sintoniza também, lá na Rua do Mercado Velho, nosso amigo Ivan e a sua mamãe, Dona do Carmo, aquele abraço especial, ali no comércio que eles estão ali localizados, ali no centro do Mercado Velho, com a sua mercearia. Muito obrigado pelo carinho a todos os comerciantes aqui do centro de Nova Olinda. Obrigado mesmo pelo carinho da audiência. Nosso amigo Santinho, sintonizado com a gente lá na Rua 7 de Setembro. Todos nossos amigos aí da Rua 7 de Setembro. Dona Francisca, aquele abraço carinhoso para a senhora. Obrigadão pelo carinho. Programa Educação Notícias só começando e a gente já destaca sobre o IDEB, Alaci, que você comentou agora há pouco aí. Nós fizemos aquele apanhado semana passada, né? Um apanhado geral do IDEB. A gente vai trazer alguns áudios, inclusive, de semana passada que nós tivemos que trazer aqui, que foi justamente sobre a questão do IDEB, da melhoria que nós tivemos, da melhor participação dos nossos alunos no fundamental menor, de primeiro ao quinto ano, né? Tivemos aí uma alta, mas no fundamental maior tivemos aí perdas significantes. E a gente só faz esse resumo para a gente não tratar mais do tema, porque a gente espera que a gestão, a atual gestão, até então a atual gestão, que eliminar indo, olha, se eliminar vindo, é foguete indo para o lado, é foguete indo para o outro. Ou Nova Olinda, se forem colocar na caneta o tanto de foguete que já gastaram nas últimas semanas, tanto de um lado como do outro, haja real, viu, minha gente? É muita foguetaria. E aí, ontem à noite, já fazendo aqui uma observação, ontem à noite teve aí, né, a revogação do próprio ministro, o próprio ministro Dias Toffoli, que deu uma liminar ao atual prefeito Ari Menezes. Ontem revogou essa liminar e deu o agravo que a candidata Taimara colocou. Então, hoje tem uma reviravolta aí tremenda no judiciário, aí na parte do TSE, né? Do Tribunal Superior Eleitoral. Uma reviravolta tremenda e a população tem que saber. Ontem à noite saiu essa decisão. E aí, o que acontece a partir de agora? Acontece que próxima semana, já que o processo todo voltou para São Luís novamente, porque a liminar segurava para que o processo não saísse de São Luís, para que fosse dado a questão da transferência do prefeito Ari para o senhor Zé Alberto, que é o presidente da Câmara. Então, essa liminar foi quebrada e hoje prevalece o que o TRE falou. E o que o TRE falou? Que Ari Menezes fica inelegível durante 8 anos e tem que perder a cadeira juntamente com o seu vice, viu, Alaci? Então, aí são informações que estão lá na página do TRE, do TSE, informações importantes. Essa reviravolta de Nova Olinda continua, né? Foguete para um lado, foguete para outro, liminar para um lado, liminar para outro. Parece que agora tomou rumo. E vamos aguardar aí as próximas cenas, não vou nem dizer dessa novela, né? Esse seriado muito importante para Nova Olinda, porque dois votos são dois votos, né? Compra de voto aconteceu, né? Está lá comprovado. Então, em resumo, para fechar essa parte, né? Porque a gente fala no geral, porque é preocupante para nós também, servidores públicos, né? Atenção também aos contratados que devem ter procurado já os seus contratos para assinar, até porque essa semana, dia 11, saiu a lei de contratação. Incrivelmente foi dia 11, né? Saiu a lei de contratação do município, assinado dia 11. Ou seja, o que que tínhamos funcionários antes do dia 11 contratados em Nova Olinda, se a lei foi aprovada na Câmara, assinado dia 11 pelo prefeito Ari Menezes? Então, assim, uma coisa puxa a outra, e hoje nós estamos aí nessa demanda judicial, Alaci. Alaci, bora só fazer esse resumão dessa fala que eu acabei de trazer aqui, para a gente poder voltar aí para a nossa página, viu?
1: Isso, então uma coisa puxa a outra, não tem como, né? São esclarecimentos que a nossa população, Gerard, precisa saber, né? Ouvimos aí fogos e mais fogos, um dia de um lado, outro dia de outro, e nós estamos aqui trazendo esses esclarecimentos. Tem alguma coisa a ver com o nosso programa? Sim, lógico, é o gestor que está à frente da nossa cidade, né? Está lá para gerir o dinheiro da educação, da saúde, do esporte, do lazer, enfim. A nossa população precisa estar ciente do que está acontecendo. E nós estamos aqui, né? Através da Rádio Exuá, que chega aí nos interiores, que ficam assim bem mais afastados da nossa cidade. E todos vocês podem ficar cientes, sabendo da real situação. Nós não trabalhamos aqui com fake news. Tudo que nós trazemos até vocês, que levamos até vocês, são informações verdadeiras, né? São fatos verdadeiros. Nada de fake news. Não trabalhamos com esse tipo de informação.
0: Muito bem. Então é isso. Em resumo, hoje em resumo, o que está acontecendo é isso. Foi revogado a liminar que segurava até então o prefeito Ari Menezes no cargo. Hoje foi revogada pelo próprio Dias Toffoli, que deu essa liminar para ele. E hoje nós estamos aí com o processo voltando a São Luís para o TRE, para que seja encaminhado a Santa Luzia, para que quem assuma hoje, quem pode assumir aí nas próximas 72 horas, na próxima semana, já seja o presidente da Câmara, o senhor Zé Alberto, né? Então, tem essas informações importantes para você também da zona rural. Foi isso que aconteceu. Importante se falar, porque o próprio ministro Dias Toffoli, que deu a favor do Ari semana passada, revogou o pedido que ele tinha dado de mantê-lo na liminar. Então, hoje a gente tem essa informação e a gente não poderia deixar de passar para vocês, porque foi uma coisa de ontem à noite, e o programa hoje aqui, estamos trazendo aqui as novidades e fazendo essa observação em relação a esse processo eleitoral que passa por nós, porque passa também pelo transporte escolar, Alaci, né? Temos informações importantes do transporte escolar, né, que a gente vai trazer durante a programação aqui. É interessante trazermos essa informação, porque a gente não tem resposta. Quando a gente procura a Secretaria de Educação, né, o senhor Raimundo não nos responde oficialmente, não nos manda a nossa resposta, porque a gente pede, solicita que seja resolvido. Então, a gente está, mais uma vez, solicitando dele que nos dê uma resposta em relação ao transporte escolar, porque é que durante 2 semanas o transporte escolar, Alaci, não foi para a zona rural da B2. Nós temos 2 semanas sem o transporte ter ido lá na B2, né, buscar os alunos e informações da própria comunidade que entrou em contato, né? A gente manda um abraço para todos lá da comunidade B2. São mais de 20 alunos e lá nós não tivemos esse retorno importante que foi do transporte. Tivemos assim, que o transporte está quebrado, que o transporte continua quebrado e os 15 dias do recesso, ela assim.
1: Pois é, né, Gerard? Então, além desse interior, outros responsáveis por alunos de outros interiores também entraram em contato com a gente, né? Daqui a pouquinho a gente vai trazer esses áudios, né? Um abraço todo especial a todos os nossos ouvintes da B5, da B2, como já foi falado, e de todos os outros interiores que estão entrando em contato com a gente. E é sobre isso, gente. Vamos denunciar, vamos falar se está certo, elogiar, claro. Se está errado, vamos falar. Está errado e ponto. Não tem o que ser discutido. Não é isso? Então, daqui a pouquinho a gente vai trazer essas informações da nossa população, né? Apenas confirmando o que nós estamos falando aqui todos os sábados em relação ao transporte escolar. O nosso aluno perde, e perde muito, né? Quando deixa de vir até a escola por falta desse transporte, né? E a todos os profissionais da educação, aos nossos pais, mães, estudantes, a toda a nossa população de Nova Olinda do Maranhão. Hoje nós vamos conversar sobre a nossa categoria, claro, e com a nossa sociedade sobre a realidade que nós passamos aqui no nosso município. Temos muitos assuntos importantes. Já destacamos a questão do transporte escolar. Vamos falar de valorização dos profissionais da educação, dos novos números do IDEB, que já foi comentado também um pouquinho, do 13º salário, que até o momento nada, da licença-prêmio dos nossos servidores, da merenda escolar, do transporte dos nossos alunos, das condições de trabalho, dos ofícios encaminhados pelo sindicato e, principalmente, da falta de respostas para questões que atingem diretamente os trabalhadores e a comunidade escolar. Nossa intenção nunca é criar confusão, de forma alguma. A nossa intenção é solucionar esses problemas que acontecem aí diariamente, né, na nossa educação.
0: É esclarecimento, né? O que nós estamos tentando, que nós fazemos, na verdade, aqui no programa Educação e Notícia, é esclarecer a população do que está acontecendo, né, trazer aqui as demandas, trazer aqui os nossos pedidos, né? Na verdade, a categoria, quando eu falo nossos pedidos, é porque a categoria nos procura, dá esses informes para a gente, e a comunidade também, de modo geral, também nos procura. Né, manda um alô aqui para a B5, que está ouvindo a gente lá, nossa companheira Leidiane está ouvindo a gente, a Bahia, nossos amigos aí da B5, obrigado mesmo, Gilson está ouvindo a gente, nossos servidores públicos aí, todos os contratados aí da B5, né, quinta quadra, sexta quadra, terceira quadra, segunda quadra, enfim, toda ali a nossa quadra B5, nossa quadra B6 também, nosso amigo João lá na B6, aquele nosso abraço carinhoso. Aqui em Nova Olinda, na Rua do Nelson, nós temos o nosso companheiro Edvan dos Portões ouvindo a gente, nossa amiga Maria Helena, meu companheiro Toninho ligado com a gente, aquele abraço carinhoso, Toninho. É o programa Educação e Notícias só começando, e aqui aproveito para mandar um abraço para a nossa diretoria de modo geral, Josélia, Renato, Sidney, Jandira, Fernandes, Elissandra e nosso companheiro lá do Monte Alegre, nosso companheiro Cláudio. Um abraço
1: Sidney
0: carinhoso.
1: Sidney Martins também.
0: Falei no Sidney, lá no bairro do Trator ligado com a gente, aquele abraço carinhoso. Programa Gerard, Educação e Notícia.
1: Um abraço também aqui pro pessoal da Rua das Flores, né? A dona Eliane, mãe da Vitória.
0: Eliane, eu, rapaz.
1: A Cabela tava nos ouvindo no sábado e me lembrou que o nome dela é Eliane, Eliane.
0: Eliane,
1: mais ou menos assim. Muito na Rua bem. Das Flores, né? E a audiência lá, ela disse que é os bares, enfim, os comércios, todo mundo lá com seu radinho ligado, ouvindo a nossa programação. Um abraço, dona Eliane.
0: Para não pegar novamente um puxão de orelha, um abraço aqui para nossa amiga Gracinha, aqui no bairro Salles, que está ouvindo a gente com certeza. Um abraço carinhoso para a senhora, para todos os nossos amigos aqui do bairro Salles, né, dona Salete ali também na rua Dom Pedro. Um abraço carinhoso para vocês ali da escola São Francisco, né, os nossos estudantes de pedagogia e letras estão sintonizados com a gente. E vamos que vamos na programação Educação e Notícia. Já trazemos aqui para vocês mais informação sobre essa questão do transporte escolar, né? Mandando um abraço também para o nosso amigo Antônio Lopes, que está localizado lá na B2. Um abraço para o senhor, para toda a comunidade da B2, né? Mais uma vez reforçando essa situação da B2, que é preocupante. Situação da B2 sem transporte escolar durante 2 semanas, né? Nos procuraram, né, dizendo que o negócio lá está sério, vão precisar da nossa ajuda. Se a gestão essa semana que vem não mandar transporte, vão precisar ser encaminhados aí ao Ministério Público para tomar providência, porque o secretário de Educação já foi informado, não deu resposta, a coordenação de lá já foi informada, não deu resposta, a gente fica sem resposta nós não iremos ficar. A gente vai mais uma vez procurar o Ministério Público para resolver a situação de transporte escolar. Ela se é muito séria essa questão do transporte escolar, porque envolve nossas crianças, não tem como não envolver nossas crianças. E nossas crianças precisam de uma resposta, precisam saber cadê esse transporte, né? Temos já ouvinte na linha aqui, bora ver quem está com a gente aqui. Bora ver quem está aqui conosco aqui ao vivo já. Vamos ouvir aqui. Alô, bom dia.
2: Rapaz, meu rei, boa tarde.
0: Já?
2: Bom dia.
0: Bom dia.
2: É, você tá certo essa parte aí, ó. Realmente na B5 mesmo, o ônibus lá, não sei se tá indo não. A minha irmã tá perdendo aula pra caramba já. Vê como é que eu vou fazer.
0: Que situação, né?
2: Rapaz, vocês estão certo. Tem de dar em cima mesmo.
0: Pronto, estamos aqui fazendo essa cobrança.
2: É complicado esse negócio aí.
0: Certo.
2: Tem vezes que quando tem evento deles aí de política,
0: olha eles
2: têm ônibus. Agora quando é pra
0: então.
2: Escolar, aí não tem, né? Pra buscar os alunos.
0: Pronto.
2: Aí não dá pra entender esse povo. Complicado. É assim mesmo. Vamos torcer que dá certo.
0: Pronto, brigadão aí. Mais um ouvinte aqui da B5 pedindo aqui que seja solucionada a questão do transporte. É preocupante, minha gente. Não é brinquedo, não. A situação é delicada. Obrigado aí pela mensagem aí dos companheiros lá da B5 que estão entrando em contato conosco. Você também queira mandar um áudio pra gente? É muito simples. 989-8606-2498. Você pode ligar pra gente ao vivo também. 989-8494-8524. Participar conosco da programação Educação e Notícia. O programa aqui leva até a sua casa as informações concretas da nossa cidade. Alá Siqueira.
1: É isso, agradecer aos nossos ouvintes aí da B5, né, pela participação. E participe conosco, você pai, você mãe de alunos aí do interior, né, que estão sendo prejudicados pela falta do transporte. Manda um áudio que a gente não divulga, né, nem o nome de quem está participando.
0: Certo.
1: 989-8494-8524. Estamos aqui para atender todos vocês.
0: Muito bem, temos mais ouvinte aqui, quem está na linha conosco aqui. Darlan tá ligado com a gente lá na B5. Brigadão, Darlan. B5, olha, na quadra 3. B5. B5 é a notícia agora há pouco. Na quadra 3, Darlan, obrigado pelo carinho ali. Nossos amigos da quadra 4, vocês aqui da quadra 5, vocês da Pelônia, Faveira, Pedreira. Nosso abraço carinhoso a todos que estão sintonizados aqui também no Café da Mata, nosso amigo Alessandro, todos os nossos amigos ali do Café da Mata. Nós tivemos até uma situação lá da Boa Vista, onde tem lá a escola, né? E lá nós tínhamos a questão de uma melhoria para a questão da alimentação escolar. Espero que a escola realmente tenha sido finalizada, tenha arrumado lá para a cantina, que foi uma demanda do Ministério Público, né? Foi uma cobrança que nós fizemos e o Ministério Público tomou essa providência em relação a esse caso importante que é também a alimentação escolar. Então, assim, são dois temas importantes hoje. Um deles, transporte escolar, que é a demanda forte, né? E o outro tema, merenda escolar, que na verdade é uma alimentação escolar. São dois temas que não tem como a gente não tratar. Ah, mas vocês falam de professor. Pois é, para a gente falar de professor, a gente tem que lembrar que o aluno liga para o professor dizendo: tio, tia, professor, professora, estou aqui no interior, não tenho transporte para me chegar aí na rua. O transporte quebrou, está com 2 semanas e as aulas já começaram e não assisti nenhuma aula. Aí o professor diz: pois é, aí na hora de cobrar o IDEB, na hora de cobrar a melhoria educacional, vem cobrar para cima do professor. Cadê a parte da gestão que não está fazendo? É sobre esse detalhe, assim, que é importante se falar, e não tem como nós não tratarmos desse assunto importante. E mais uma vez dizemos aqui que o SimproSM ele faz cobrança em relação aos ofícios que a gente envia para a Secretaria de Educação e não temos resposta. Então é justamente buscar esse diálogo e evitar conflitos quando existe dúvidas, e tem muitas dúvidas, ela se problemas e reivindicações, o caminho correto é o institucional, é o que nós fazemos. Mandamos ofício para a Secretaria de Educação, para a Prefeitura, para a Administração e não temos retorno. O sindicato faz o protocolo, a gestão responde, as partes conversam, isso não acontece, né? Que deveriam ter esse diálogo, justamente para que nós pudéssemos manter essa aproximação de estar sempre cobrando e temos o retorno, porque na verdade é uma cobrança construtiva, Laci. Essa é a verdade.
1: Sim, com certeza. E a nossa intenção, Gerard, é fazer aquilo que um sindicato precisa e deve fazer, que é informar, fiscalizar, cobrar e defender os direitos, tanto da nossa categoria quanto dos nossos alunos, né? Coisa também que os pais podem e devem fazer, né? Somos também pais e mães de alunos e quando o filho chega em casa, por exemplo, o que você lanchou na escola hoje, meu filho? Biscoito com suco.
0: Pois
1: quando
0: é.
1: Não é biscoito com suco,
0: cuscuz
1: com café ou Nescau. Gente, isso é um absurdo. E quando sabemos, né, que alguns desses produtos lá da Central de Alimentação estão vencidos, né? Como já aconteceu aqui, outro caso também muito preocupante para nós pais, para nós enquanto sindicato. Como será que está sendo preparada essa alimentação se já houve informações, né, e comprovação de que alimentos vencidos, de que produtos vencidos foram encontrados na central de alimentação, Gerard. Né? Então, tudo isso nos preocupa e não tem como ficar calados. Calados nós não vamos ficar de forma alguma.
0: Tem que informar a população, que é o que nós estamos fazendo aqui. Vocês estão ouvindo um barulho aí ruim, de fundo? É uma peça aqui nova que chegou aqui e vai ser arrumado. Esse barulho de fundo tem um shh danado, né? Não se preocupe que não é o rádio de vocês, não. É aqui mesmo, um probleminha aqui, mas vai ser solucionado, fé em Deus. Muito bem, 9 horas e 51 minutos, Alaci. A gente vai estar fazendo esse resumo de modo geral, porque é importante trazermos essa informação, essas informações, né? Uma outra demanda também que nós tivemos também é em relação a essa licença-prêmio. Já foi solicitado, já foi pedido esse detalhe, mas parece que a gestão ignora, né, a nossa cobrança. Né, e é um direito. O que nós queremos também é que o município faça essa listagem, colocando em ordem, olha, fulano já gozaram a licença-prêmio, ciclano vão gozar no mês que vem, e a gente vai tendo essa demanda. Ah, mas não tem como fazer, então pague. Tem a questão do pagamento, se paga essa questão da licença-prêmio também. Ou seja, nenhuma coisa nem outra, não é isso, Alaci?
1: Gerard, interessante que para que a lei de contratação seja aprovado, né, uma das justificativas lá que eles usam é a questão da licença-prêmio, né, que os servidores precisam gozar dessa licença-prêmio, mas até o momento, né, há muitos profissionais aguardando o reconhecimento e a concessão desse direito. Isso já vem desde a gestão passada. Muitos profissionais da educação estão com os seus protocolos em mãos e até o momento nunca tiraram essa licença, nunca gozaram dessa licença. E essa situação não pode ficar indefinida sem solução. Se o servidor cumpriu os requisitos previstos na legislação municipal, a administração precisa analisar o pedido e dar uma resposta tão simples. Pode deferir, pode eventualmente indeferir, desde que exista fundamento legal. O que não pode acontecer é o trabalhador protocolar requerimentos e ficar sem saber o que aconteceu. Por isso, o sindicato vai continuar perguntando e querendo saber quantos pedidos de licença-prêmio estão aguardando análise. Existe algum calendário para conceder essas licenças? Qual critério está sendo utilizado? Quando esses trabalhadores terão uma resposta? Quanto tempo os nossos servidores vão precisar esperar, né, para que possam gozar das suas licenças-prêmio, gente? Já tivemos aí muitos servidores que, infelizmente, já se foram e não tiveram o privilégio de usufruir dessa licença. Será que os nossos servidores não merecem? Não tem, a gestão não tem um pingo de respeito pelos nossos servidores, muitos trabalhando doentes, né, mas essa licença está lá, apenas protocolada. Servidor tem direito a uma administração que responda os seus requerimentos.
0: É sobre isso, Alaci, é sobre essa situação delicadíssima que são dos nossos trabalhadores. Estão fazendo o trabalho, mas quando procuram para buscar os seus direitos, não tem. E olha que até então nós não falamos a palavra valorização. No outro encontro a gente falou diversas vezes a palavra valorização. Essa é uma valorização que o município não cumpre, que não valoriza. E é preocupante. Mas a gente está aqui fazendo essa cobrança, não vamos deixar de fazer essa cobrança. Mais uma vez aqui agradecendo aí a B2 que entrou em contato com a gente, né, a quadra B2, por questão do transporte escolar. E vamos trazer aqui uma canção muito bonita, Padre Zezinho, Trabalhadores, para a gente voltar daqui a pouquinho, já finalizando a programação. Hoje foi rápida, mas nós temos algumas demandas aqui, os ouvintes mandando mensagem, a gente agradece. Vamos que vamos, programa Educação é Notícia. Muito bom dia. Trabalhadores, a todos os trabalhadores de Nova Olinda e do Brasil todo, nosso abraço.

0: canção linda, né, rapaz? Nós já tínhamos falado disso aqui, Padre Zezinho, foi perfeito, né? É uma oração, né, Lacio? Uma oração muito linda em relação aos trabalhadores. A todos os nossos trabalhadores, o nosso abraço carinhoso para vocês que fazem Nova Olinda acontecer, né? De modo especial Nova Olinda, porque, querendo ou não, o programa começa por aqui, né? Aqui na Rádio Exual, um programa idealizado pelo Simproesema de Nova Olinda, um programa local, mas que é estendido pelo Brasil todo. Tem gente nos ouvindo lá no Canaã dos Carajás, minha comadre Eus, meu afilhado Neto, né? Todos os nossos amigos aí da Canaã dos Carajás, obrigado pelo carinho. Né? Lá em São Luís também temos nossos ouvintes com certeza ligadinhos conosco. Toda a região ligada com a gente. Lá em Zé Doca temos também uma assim, todo mundo ouvindo a gente, inclusive lá na parte do secretariado dos nossos advogados, né? A Vanessa, o Dr. Edvardi. E por falar em Zé Doca regional, Alacir, nós temos uma informação importante que é em relação aos jogos. Hoje está havendo jogo, né? Está havendo jogo hoje em Maracaçumé, vai acontecer jogo também em Luiz Domingues, né? Luiz Domingues e Centro Novo, hoje à tarde, agora pela manhã está acontecendo o jogo lá em Maracaçumé, que é justamente Presidente Médici e Maracaçumé. O jogo acontecendo, não deu para ir, né? Estamos aqui nessa demanda, mas estamos acompanhando, e aí semana que vem a gente traz informações sobre os jogos regionais do Simproesema, né? Que estão acontecendo justamente esse projeto aí também do professor Maels, que a gente manda um abraço especial ao professor Maels, para todos os nossos ouvintes aí de Luiz Domingues, Godofredo Viana, Cândido Mendes, todo o nosso litoral ouvindo a gente lá em Amapá do Maranhão também. Outro assunto importante que a gente está cobrando, e a gente inclusive pede aos companheiros que façam acesso aos contra-cheques, né? Com essa reviravolta de prefeito, sai, prefeito fica, liminar de prefeito, é importante os servidores irem no portal, fazerem essa retirada dos seus contra-cheques, seja impresso ou arquivando em seu celular, no seu computador, mas tenha o seu contra-cheque. Você é efetivo, é importante ter essa demanda, que é justamente o contra-cheque, Alacir. É justamente, e não é razoável, que o trabalhador tenha dificuldade para acessar contra-cheques, ficha financeira, outras informações básicas de sua vida funcional. Lá no portal só está disponível janeiro e fevereiro, e é preocupante esse detalhe, né? O portal precisa funcionar, precisa ser atualizado. O servidor não deve precisar ficar peregrinando para querer uma atualização e de secretaria em secretaria. E o documento, ele é simples, ele é seu, a sua vida funcional, né? Transparência também é valorização, ela sim.
1: Professor não controla o orçamento da educação, então não venham colocar nas costas do trabalhador toda a responsabilidade pelo resultado. O profissional da educação precisa ser parte da solução, precisa ser ouvido, precisa participar do planejamento e precisa também ser valorizado. Nós não vamos fechar os olhos para aquilo que precisa ser corrigido. Existem problemas relatados no transporte escolar, cobranças sobre merenda, existem servidores esperando respostas, existem reivindicações sobre direitos funcionais, existem diversos ofícios que precisam ser respondidos. Então, senhor prefeito, não adianta querer uma educação melhor sem enfrentar esses problemas, sem solucionar esses problemas que acontecem diariamente na nossa educação.
0: É isso mesmo, 10h03. Já encerrando, hoje o programa foi rápido, nós não poderemos deixar de trazer esses detalhes. Mais uma vez informando, o Tribunal Superior Eleitoral, lá no ministro Dias Toffoli, deu uma revogação do pedido de liminar do atual prefeito Ari Menezes. O processo volta agora para São Luís, para o TRE, Tribunal Regional Eleitoral, e vai ser dado continuidade ao que já ia acontecer no TRE, que é a ineligibilidade do atual prefeito Ari Menezes e seu vice, Ronildo da Farmácia, e que eles fiquem inelegíveis durante 8 anos, e que haja uma eleição suplementar. Enquanto a eleição suplementar aparece, chega, quem assume é o presidente da Câmara, o então senhor Zé Alberto, hoje presidente da Câmara. Então, hoje, esse é o cenário de hoje em Nova Olinda do Maranhão. Por que nós estamos trazendo aqui para a programação? Porque o próprio prefeito já veio aqui na rádio semana passada, retrasada, tratou desse assunto, e a gente ficou sem resposta para a demanda da educação. Então, nós estamos também fazendo essa provocação em relação a outros assuntos que fogem à nossa ossada, mas como cidadão de Nova Olinda, como professores de Nova Olinda, como instituição sindical, a gente não tem como não trazer essa informação concreta, real, verdadeira, onde o prefeito perdeu a sua liminar, né? E o processo todo retorna a São Luís, e possivelmente semana que vem, Alacir, tenhamos aí novidades e mudança de cadeira na Prefeitura de Nova Olinda. Possivelmente isso vai acontecer, né, pela leitura que foi feita, pelo cenário de revogação do próprio ministro. Tu dá uma liminar e ao mesmo tempo tu recolhe, dizendo que tu não reconhece mais a liminar, então muda todo o cenário. Essa é a realidade de Nova Olinda hoje. Possivelmente semana que vem já teremos aí essa demanda toda, mudança de cadeiras possivelmente, e muita reviravolta aí, muita coisa acontecendo, e não foi por falta de aviso, né? A questão de denúncia a gente fez, a questão de denúncias estão acontecendo, isso aí já vem há muito tempo errado, e ele sabia que com a liminar pode sustentar-se ou não. Então essa questão aí é complicada para a vida de um prefeito que vai ficar aí em liminar e liminar, ou perder a sua cadeira, porque inelegibilidade são de 8 anos e não fica mais na cadeira como prefeito. Então, está acontecendo, é uma realidade em Nova Olinda hoje. O Brasil inteiro está acompanhando o Maranhão e o Maranhão está acompanhando Nova Olinda. Resumindo, o Brasil todo está acompanhando Nova Olinda em relação a esse processo. Diferença de 2 votos, né? Sufrágio, né? Captação de sufrágio, ou seja, fraude na eleição, toda uma situação que aconteceu na eleição de Nova Olinda, notório para todo mundo, passamos no Fantástico, fomos noticiário no Fantástico, Jornal Nacional e todas as manchetes nacionais. Então, somos mídia e a gente queria que fosse de uma maneira positiva, né? Mais uma vez, parabenizo aqui nossa direção do Simproecema, parabenizo aqui os nossos professores que fazem seu trabalho, né? Queremos ser mídia de forma positiva para a nossa educação, melhoria do nosso IDEB, melhoria na nossa educação, uma educação de qualidade, com transporte de qualidade, né, que atenda aí a zona rural de um modo especial, com uma alimentação de qualidade que atenda os nossos alunos. Escola em tempo integral é necessário, mas precisa melhorar lá na Escola da Piaba. A escola militar, só o dinheiro que foi gasto não apareceu resposta. Essa Nova Olinda, com suas demandas, inclusive com a lei de contratação sendo aprovada agora semana passada, isso é uma resposta ainda de como é que foi feita essa lei de contratação a trampos e barrancos, e a gente fica aí sem resposta. Quantos servidores foram contratados? Quantos foram da educação? Quantos foram da saúde? Quantos foram da administração? De modo geral, mas o nosso foco é a educação. Quantos professores foram contratados? A Ingest está contratando? Como é essa lei de contratação? O nosso companheiro contratado tem esse contrato em mão? Tem algum contra-cheque que prova que ele é servidor? Isso tudo é importante refletirmos, porque com mudanças de cadeiras, muita coisa pode acontecer. Então, fiquemos atentos e de já um abraço a todos. 10h07, Alacim.
1: Já chegando aqui no finalzinho aqui da nossa programação, parabenizar a todos os nossos profissionais da educação e falando aqui como servidores efetivos, né? Graças a Deus, prefeito entra, prefeito sai, né? Vendo aí como é que está essa situação, a qualquer momento o prefeito pode sair, outro pode assumir, e nós não. Graças a Deus somos efetivos, né? E vamos continuar por aqui até o dia que Deus assim nos permitir. E já finalizando, deixamos aqui o nosso apelo e ao mesmo tempo as nossas cobranças. A educação de Nova Olinda precisa ser tratada como prioridade de verdade. Não apenas no discurso, não apenas durante campanha, não apenas em postagem da rede de rede social. Prioridade se demonstra no orçamento, na escola funcionando, no ônibus chegando, na merenda servida de qualidade, no professor valorizado, que é o que os nossos professores almejam aí há anos, né, amargando aí muitos e muitos anos aí de salários defasados, no servidor respeitado, no direito cumprido, no aluno aprendendo e na gestão tendo coragem para reconhecer quando alguma coisa não está funcionando. Ao profissional da educação de Nova Olinda do Maranhão, mais uma vez, nossa homenagem, né, pelo Dia Nacional dos Profissionais da Educação, mas nossa melhor homenagem continuará sendo a nossa luta por respeito, por valorização, por direitos, por transparência e por uma educação pública que realmente ofereça um futuro melhor às nossas crianças e aos nossos jovens. O Simproecema continuará aberto ao diálogo, né? Independente de qual seja o prefeito que esteja sentado ali naquela cadeira, nós continuaremos aberto a esse diálogo, mas também continuará cobrando, independente de qual prefeito esteja sentado naquela cadeira. As nossas cobranças não vão parar. Vamos continuar cobrando o melhor para a nossa categoria e o melhor para os nossos alunos, porque direito não é favor, porque educação não se faz apenas com propaganda e porque quem trabalha pela educação de Nova Olinda merece ser respeitado. O Simproecema Núcleo de Nova Olinda do Maranhão continuará sempre na luta. Ninguém fica para trás e ninguém solta a mão de ninguém.
0: Muito bem, 10 horas, 9 minutos. Um abração para todo mundo. Semana que vem estaremos de volta com muito mais. E obrigado pela sua sintonia, obrigado pelo seu carinho de audiência. Semana que vem, com fé em Deus, estaremos de volta. Um abraço para todo mundo que está ligado, um abração para todo mundo. Professor Raimundo Oliveira, né? Pede aqui um abraço especial para o professor Raimundo Oliveira, que é presidente do SimproSema, hoje é pré-candidato, já candidato, né, a deputado federal pelo SimproSema. A gente vai tratar desse assunto internamente lá no nosso núcleo, na verdade, lá na nossa sede. Vamos tratar aí para a nossa categoria, para os professores, mais uma vez avisando, né, informando, o professor Raimundo Oliveira é sim pré-candidato, hoje já candidato, viu, Alassi, a deputado federal. E a nossa luta não para, a nossa luta continua, temos representatividade nos quatro cantos do Brasil e do mundo, porque a educação ela precisa ser valorizada. O PL 2531 está na luta. Lá no Senado, possivelmente vai sair alguma coisa ainda esse ano, e a gente está muito empolgado para que os vigias zeladores tenham também seu plano de carreira conquistados, um piso salarial também de forma que garanta aí uma vida funcional melhor. Um abração para todo mundo, Cidadão Chegando, que é uma canção muito bonita, e até semana que vem com fé em Deus. Abração, minha gente!

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0: Luiza Martins. Eu tô cansado de gente desse tipo, viu?
1: Fred e Fabrício. Eu acho que você é desse tipo.
2: Eu?
1: É. E você também.
3: Eu jamais.

0: mas não volta nunca mais, viu?
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1: Essa música é pra quem já arrumou alguém muito especial na sua vida.
2: Aquela acertada, né?
1: Acertada de verdade.

0: Vamos fazer nossa parte? 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
1: Bora, Zé. 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

0: pagode, hein?
1: É o molho do Goiás.
0: Ai, bebê, aquela mistura boa.
1: Menos é mais, eu que Guilherme.
0: Vamos, né?
1: Que prazer. Tá contigo,
0: olha essa história, vai.

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4: 11:32.
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0: Que sábado lindo. Céu aberto, sol maravilhoso. Que legal. É o seu, Mixer 96. João Marcos até uma, depois tem...
12: A próxima atração.
0: As praias nas férias do Nilo Gomes, tá bom?

0: Lindo demais!
1: Gostaram, gostaram?
2: Vocês precisam admitir alguma coisa.

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0: Que coisa linda, viu?
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0: Renato.
1: Romário!
2: Muito, Romário!
1: Ai, gente, obrigado, muito obrigado.
0: Obrigado.
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4: Cadê o gritão dos pagodeiros aí?

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faz barulho pro João Carreiro aí, gente! É a comitiva JC pra ficar na história. O legado do violeiro mais bruto desse Brasil!

0: Coisa linda, bate palma pra Simone aí, gente.
1: Obrigado pelo carinho de vocês.
0: Obrigado por ter vindo.
1: A gente se encontra, sucesso, meninos. Obrigado. Bom trabalho.
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1: Salve, salve, gente boa, tudo bem por aí? Tudo certinho? Que prazer falar contigo mais uma vez. Tá começando mais uma edição do nosso Soda Pop. Muito prazer, eu sou o Edu Maidana e fico contigo por aqui na próxima hora. A gente desfila, claro, as músicas mais bombadas do Brasil e do mundo, aquelas que não saem das principais playlists, as músicas mais bombadas nos charts em todo mundo. Desfilam aqui no Soda Pop, tá começando no teu fim de semana. Capricha aí no volume. Pra começar, tem Lady Gaga, Bruno Mars, Die With Smile.

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Americano Internacional de 1988 em Nexus. Never Tears Us Apart, pra gente matar a saudade. Essa vem lá da Austrália, rapaz. Passou por aqui também o Teddy Swims com Lose Control. Hungria, cara, metade. E a gente começou a sequência com Lady Gaga, Bruno Mars, Die With Smile. Muito obrigado pela sua companhia. É um prazer ter você por aqui sintonizado com a gente, fazendo a programação e curtindo o nosso Soda Pop nesse fim de semana. Turma de Luiz Domingues, tem a Brenda, o Alisson e o Matheus acompanhando a gente. Turma de São José do... São João do Polesene, aliás. São João do Polesene, no Rio Grande do Sul. Todo mundo ligado, curtindo a programação. Tem a Kátia, sempre sintonizada conosco. Também a Valmira, tá ligada conosco. E ainda a Nath, obrigado pela sintonia. Turma de União de Minas, Minas Gerais, também sintonizados, curtindo a programação, fazendo Soda Pop neste final de semana, mandando mensagem. E tem o Gabriel, tá sempre ligado com a gente. Obrigado pela companhia. A Suelen, também o Davi. Tudo de melhor, Capitão Enéas, Minas Gerais, todo mundo ligado, fazendo a programação, curtindo a nossa programação sempre. A Claudinha tá ligada com a gente, a Débora também tá acompanhando, e a Daniela, e ao Brasil inteiro, tá todo mundo curtindo Soda Pop. Soda Pop. E continua com mais música legal, Alex Warren, Ordinary.

0: 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Pra você ouvir aqui no nosso Só da Pop, e o som da Taylor Swift pra fechar mais uma sequência. Também ouvimos o Benson Boone com Slow Down. Também passou por aqui nessa sequência Ordinary com Alex Warren pra fechar mais uma sequência top. Só musicão aqui no Só da Pop que faz aquela paradinha. Volta em seguida com muito mais. Espera um pouquinho só.
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0: E o Só da Pop continua no teu final de semana tocando música boa, trazendo alto astral do jeito que você gosta, curte e merece. As músicas mais bombadas, os maiores artistas do planeta. Tudo em um só programa. É o Só da Pop que tá no ar e continua por aqui com as melhores. Agora tem o BTS, Swam.

Los Angeles para o mundo e vem lá de 2010, Far East Movement, Like a G6, pra gente matar a saudade, esse som é demais. E aí, matou saudade? Passou por aqui também o Coldplay com Feels Like I'm Falling in Love. Ouvimos também por aqui o Victor Clay com De Novo e a primeira BTS, Swam. Muito obrigado pela sua parceria, um ótimo final de semana pra você que tá ligado conosco fazendo a programação, participando também pelas redes sociais com a hashtag SodaPop. Simples assim, SodaPop. Tudo junto, beleza? Turma de Pereira no Ceará, sempre acompanhando a programação, curtindo a gente. Abraço especial pro Everton, pra Sônia e pra Esmeralda, obrigado pela companhia. Turma de Campo Florido, tem o Thiago em Minas Gerais, sempre ouvindo a gente. Grande Tiagão, Tomás tá ligado conosco também, a Thaís, obrigado pela sintonia. Turma de Angra dos Reis, Rio de Janeiro, também acompanhando a programação, curtindo só da pop. A gente aproveita pra mandar um abraço pro Renato, tá sempre ouvindo. A Sabrina tá ligada e ainda a Érica. E ainda tem a turma de Tabira no Pernambuco, sempre acompanhando a programação, o Roger, a Cleonice e também o Felipe. Obrigado pela sintonia. Por aqui o Soda Pop continua com mais sol. Capricha o volume pra ouvir esse somzão do Ed Sheeran, Azizan.

0: Fechar o som da pop deste final de semana, o som da Shakira com Dai Dai. Também rolou Jota Quest, Tim Maia, Acende Farol. A gente começou a sequência com Ed Sheeran, Azizan. Por hoje era isso, gente boa. Obrigado pela parceria e audiência. É um prazer ter você ligado conosco aqui no Soda Pop. Volto a te encontrar no próximo final de semana em mais uma edição na Via Folha. Tudo de melhor. Grande abraço. Até a próxima. Tchau.
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3: Alô, alô, galerinha. E aí, tudo certo? Tô chegando, tá começando.
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3: Muito bom ter você junto conosco aqui na nossa rádio e esse programão que já é sucesso. Claro, só fala de sucesso, tem que ser sucesso. No ar, então, o Top 10 Brasil, com as mais tocadas no Brasil e no mundo. A gente faz um milkshake aqui com as melhores músicas e pra animar, claro, o seu fim de semana, você aí que tá trabalhando, você que tá folgando, você que tá de férias, você que tá de boa junto com a família ou quem sabe ao lado do seu amor, acompanhando a programação mais amada de toda a cidade, de toda a região. Valeu o carinho, hein? A nossa rádio pensa muito em você, em trazer sempre os melhores conteúdos. Eu quero saber de onde que você nos acompanha. Manda aí um oi pra gente nas redes sociais aqui da emissora. Muito prazer, eu sou o Renato Neves, o seu amigão aqui do rádio, e a gente segue juntos, trazendo muita música boa, qualidade, inovação e o nosso jeito aí de fazer FM que só a gente tem. Vamos lá começar o programa? Tá no ar então o Top 10 Brasil.
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3: No 10º lugar de hoje tem Ed Brito e Samuel, Romance Rosa.

0: Quem gostou faz barulho!
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2: Em oitavo lugar tem o som do Cleiton e Romário. Não Namora, participação do Zé Neto e Cristiano.

0: Em intervalo pequenininho, pessoal, a gente volta já já trazendo muito mais músicas de animação no nosso jeito de fazer FM, de comunicar, no jeito que só a gente tem. Não sai de não, que eu
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1: E aí, já de volta, trazendo alegria, muita música, muito sucesso, programa Top 10 Brasil. O meu grande abraço a você, amigo ouvinte, onde quer que você esteja, para onde quer que você vá, o Brasil inteiro conectado através da Rede Mundial de Computadores. Alô você, em casa, no carro, no trabalho, a você, dona de casa, chefe de família, a você, amigo patrão, gerente, funcionário, cliente amigo, a você folgando no fim de semana, a você trabalhando no fim de semana. É tanta gente boa, muito bom ter você junto conosco, hein? Mais uma vez, prazer, eu sou o Renato Neves, o seu amigão aqui do rádio, e a gente segue unidos, trazendo o melhor da música dentro do Top 10 Brasil. Simbora com a segunda colocação de hoje, tem o som do Eduardo Costa, Imagina Eu, Medalha de Prata.
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1: E chegando o primeiro lugar de hoje, medalha de ouro tem Bruno Rosa, Atriz Demais, participação do Murilo Huff. Bora acompanhar agora.

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Finalzinho então do Top 10 Brasil, agora vem chegando o Top Mundo, as mais tocadas lá fora do Brasil. Você também fica atualizado aqui, ó, no programa que é sucesso. Deixa você muito bem informado de tudo. 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

0: 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Após o Top Mundo, a gente acompanha as mais pedidas, aquelas mais visualizadas no YouTube, as mais tocadas nas principais plataformas aí digitais. Se você quer ficar bem atualizado, tá no programa certo, no horário certo, na rádio certa, fica pra nós, com o cara certo também. Aumenta o som que as mais pedidas já estão no ar.
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1: Finalzinho do horário, meu amigo, minha amiga. Só resta agradecer a você o carinho, o rádio ligado, a participação. A gente se encontra agora somente no próximo fim de semana, trazendo uma edição legal, muita música boa e esse jeito de comunicar que só a gente tem, com alegria, com simpatia. E você do outro lado, que é muito mais importante. Beijo pra todo mundo, muito obrigado pelo carinho. Semana que vem tem mais.
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1: Olá, tudo bem? Sejam todos muito bem-vindos ao programa Central da Biografia. É a valorização do talento brasileiro. Prazer, Éder na comunicação. E hoje o destaque é para Os Incríveis. Vamos curtir a banda formada nos anos 60. Recordação para você. Os Incríveis, especial Central da Biografia. Então dá volume no rádio.

Vamos lá então, você curtindo a programação do Central da Biografia, Os Incríveis, California Dream, que som legal. Os Incríveis foi uma banda brasileira de rock formada na década de 60 na cidade de São Paulo. O grupo surgiu inicialmente com outro nome, The Cleavers, ainda no começo dos anos 60, quando os integrantes tocavam músicas instrumentais inspiradas no rock internacional da época. Antes do sucesso, se apresentavam em bailes, clubes e programas de rádio e TV, acompanhando o movimento da Jovem Guarda. Com o crescimento da popularidade, adotaram o nome Os Incríveis e passaram a investir também em músicas cantadas. O grande destaque veio durante o período da Jovem Guarda, ao lado de artistas como Roberto Carlos, Erasmo e também Vanderléia. Entre vários sucessos estão O Milionário, Era um Garoto que Como Eu Amava os Beatles e os Rolling Stones, entre outras. O vocalista principal foi Mingo, Rinaldo Oliveira Amaral, que se tornou um dos rostos mais conhecidos da banda. Os Incríveis, no especial Central da Biografia. Vamos ouvir agora Ritmo da Chuva.

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0: Os incríveis para você no Central da Biografia. Eu te amo, meu Brasil. Fica ligado, já já tem mais. Os incríveis especial na programação Central da Biografia, que volta já.
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0: Belezinha, já estamos de volta para você. Programa Central da Biografia, valorização do talento brasileiro. Show de bola! Os incríveis foram muito populares nos anos 60 e 70, com forte presença na televisão e nos bailes da época. Com o passar dos anos, o grupo passou por mudanças na formação e períodos de pausa. A banda não está mais em atividade como nos tempos de auge. Alguns integrantes seguiram carreira musical ou participaram de projetos especiais ao longo dos anos. Os Incríveis são lembrados como um dos grupos importantes do rock brasileiro da era da Jovem Guarda. Que legal, hein? Saudade, Os Incríveis, para você no Central da Biografia. Vamos ouvir agora. Era um garoto que, como eu, amava os Beatles e os Rolling Stones.

Maravilha, você curtindo o Central da Biografia especial Os Incríveis. Este é um país que vai pra frente. Agora, quando amanhece, Os Incríveis especial.

0: A montanha, tá aí, os incríveis. Assim vamos chegando ao final da edição de hoje do Central da Biografia. Apresentamos uma hora inteirinha com a jovem guarda do grupo Os Incríveis aqui na programação. Obrigado pela audiência, pelo carinho e a companhia de vocês. Até o nosso próximo especial. Valeu!
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4: Felipe Amorim!
5: Xande!
4: Se a mistura!
5: Obrigado pelo convite.
4: Você tá beijando demais, cara.

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3: De quatro, e aí os dois primeiros sobem para a Série B, sendo que os dois finalistas fazem a grande final da terceira divisão. E o Maranhão quer estar justamente na segunda fase da competição para ter uma extensão desse calendário e para brigar por uma vaga à segunda divisão. O time atleticano que vem de um acesso, inclusive no ano passado, passou por aí mesmo, ó, por esse estádio, a Arena Pernambuco. Nas semifinais, a equipe atleticana enfrentou o próprio Santa Cruz. Naquela época, acabou sendo eliminado com a derrota aí em Recife, ou melhor, em São Lourenço da Mata, que é grande Recife, né, região metropolitana, por 1-0. Então, um jogo que tem uma certa história, é uma rivalidade da Écio que vem crescendo nos últimos anos e um jogo cheio de expectativas. A semana da equipe atleticana foi de muito trabalho depois da vitória no último fim de semana contra a equipe do Brusque, uma vitória que deu moral à equipe e que foi muito comemorada porque o Maranhão atingiu, né, esse objetivo que é da permanência, se não matematicamente, virtualmente, e agora o time está focado em conquistar justamente essa passagem à próxima fase. Para esse jogo, Laércio, em relação a peças, o Maranhão tem de volta o meia Vagalume, destaque do time ao longo dessa temporada. Ele que cumpriu suspensão na última partida, hoje retorna à formação, inclusive inicial, da equipe atleticana. O Maranhão hoje também tem uma novidade em relação ao ataque. Felipe Cruz retoma a sua condição e é o titular no jogo de hoje. Everson, que vinha recebendo oportunidades, vai ficar no banco de reservas. Então, o Mac faz essas duas modificações e o Pimentinha também não joga, não foi para viagem, né? Aquela história que a gente já conhece do Pimentinha. Então, é um time atleticano que tem essa volta importante do Vagalume, tá com essas peças, de resto, todo mundo à disposição em busca, Laércio, dessa vitória, que seria extremamente importante. O Mac, que já venceu uma vez fora de casa nessa Série C, aquele jogo contra o Floresta, quer buscar mais um resultado positivo e começa a partir de hoje, Lécio.
4: Valeu, primeira conexão com o Alessio Brito, galera, são 19 horas e 9 minutinhos, expectativa de público, estádio imenso, você sabe, né? Por enquanto, apenas para 16 mil torcedores, a imprensa local estima, até porque foram vendidos menos de 15 mil ingressos para esse confronto, e isso divulgado ainda há pouquinho pela diretoria do Santa Cruz, a Cobra Coral Pernambucana. Portanto, não temos estádio cheio, mas temos um bom público, não resta nenhuma dúvida que 14, 15, 16 mil, quem dera que a gente tivesse por aqui, isso aqui.
3: Esse é um público considerado comum, viu, Laércio? Essa quantidade para a equipe do Santa Cruz.
5: E verdade, devido a ser no estádio que não é do Santa, que não é em Recife, talvez não tenha um público maior, não é?
4: Maravilha, que todo mundo já falou. Então, vamos lá agora com o Thiago Bastos, uma palhinha, Thiagão.
6: Tudo boa bem, noite. Laércio? Boa noite a você, companheiros, ouvintes, telespectadores e principalmente você, torcedor do Maranhão Atlético. O jogo passado foi jogo chave para rebaixamento, que ele matematicamente ainda é possível, mas o Maranhão entende, assim como eu, que de fato, na prática já se livrou. Hoje é jogo chave para G8. Seria muito importante o resultado positivo. E ele é possível. O Maranhão, acho que bem pontuado, com uma ressalva, a meu ver, ainda na defesa, mas no meio campo. Acho que acerta o treinador em relação a povoar esse setor, a ter certo controle do jogo, diminuir o ritmo, usar do gramado que deve estar numa condição acessível para você tocar a bola, né, fazer o seu jogo, e a mudança no ataque também concordo. Acho que era a vez também do Felipe Cruz retornar ao time, então vai bem pontuado, Maranhão Atlético vai chegar ao campo de ataque, tomara que aproveite as chances e também, obviamente, o sistema defensivo que vem nos números correspondendo, Jean, os dois zagueiros, vem performando muito bem, que apareçam também. O público é bom, mas não é aquele alçapão, longe disso, longe disso. E no alçapão do ano passado,
3: O Maranhão fez um ótimo jogo diante do Santa Cruz. Então hoje é uma boa condição também de jogar bem, de performar Maranhão diante do adversário tradicional, forte, que faz boa campanha, mas que tem dificuldades ainda como mandante. Laércio.
4: Maravilha, são 19 horas e 11 minutinhos da Ilha Mais Bonita do Mundo, uma palhinha do Santa Cruz, o Wallace Brito.
3: O Santa Cruz, Laércio, que tá no G8, né? A equipe da Cobra Coral ainda buscando essa classificação, ou pelo menos já encaminhar. Hoje o Santa Cruz tem 25 pontos, mas vem de empate na última rodada. O último jogo da equipe do Santa pela Série C do Campeonato Brasileiro foi aquele resultado de empate contra o... que o Santa Cruz teve contra a equipe do Botafogo da Paraíba. Exatamente. E agora o time busca justamente essa vitória. O Santa Cruz, que até tem para esse jogo, Laércio, a volta do William Alves, zagueiro, mas ele está no banco de reservas. O técnico Christian de Souza opta por manter o Matheus Vinícius e o Edson Miranda dentro da formação titular. Cassiano também está de volta, mas está no banco de reservas. E para esse jogo, o Heron, aquele, viu, Laércio? Ex-Sampaio Corrêa, foi batizado pelo Afonso como artilheiro do bom. Ele ganhou condição de titular e hoje vai fazer justamente a partida na titularidade, assim como o goleiro Thiago Coelho, que desbancou o Rock Kennedy, que no ano passado foi muito importante, né, para a equipe do Santa Cruz, especialmente naquele mata-mata do acesso, ou melhor, naquele jogo em que o Santa Cruz ganhou nos pênaltis contra a equipe do Altos, que era dirigido pelo Gerson Testoni. Essa semana ele até falou pra gente, né, sobre esse episódio, inclusive, no ano passado. Então, Laércio, o Santa busca justamente essa vitória para praticamente encaminhar essa classificação à próxima fase, joga com o apoio do seu torcedor, é um alento, né, é um apoio, mas também é uma cobrança, é uma certa pressão, né? Se tem de um lado essa cobrança, com certeza, se as coisas não forem tão bem, Laércio, essa mesma torcida vai chiar e vai chiar bastante. Os dois times no vestiário nesse momento, quando voltarem, vai ser em definitivo.
4: Santa Cruz! Maravilha, tá falado. Grande Wallace Brito, de março, nota 10 em campo, 19 horas e 13 minutos. Movimentar central, mirante da bola, vem aí o Gigantão. Boa noite, bom trabalho, Tércio Dominici.
5: O grande Laércio Costa, um abraço pra você, o Thiago, Wallace. Mas como a torcida aí vivia rapidamente, que já tá aumentando, né, Thiago?
3: Muito ali num setor, isso, né? Do setor oposto às cabines de rádio, TV, é ali, digamos, onde está bem concentrado.
5: Tanto na inferior como na superior.
3: Isso, tanto na inferior quanto na superior, atrás dos gols
5: mais vazios. Agora, Laércio Costa, Thiago, ouvintes da Mirante. O Santa Cruz, se ganhar, ele vai para o 28, que quem tem 28 hoje é o líder, Inter de Limeira. Mas tem um jogo, chave, ó, os dois jogos de agora, eles são chave, porque Brusque e Inter de Limeira. O Brusque, que foi líder há muito tempo, que tem 27, ganhou, vai para liderança, joga com a Inter, que se ganhar também se mantém na liderança. Então, dois jogos super importantes. E lembrando que é o Maranhão Atlético Clube, ele hoje teve uma perda de uma posição, ele precisa ganhar, tá? Para melhorar. Por quê? O Volta Redonda ganhou, que tinha só 18, foi para 21, a mesma pontuação do MAC, porém acima, porque ele tem 6 vitórias e o MAC só tem 5. Então, esse é um desdobramento aqui da Série C do Campeonato Brasileiro, a Série C, que teve agora há pouco, o jogo do Volta Redonda, 1-0 em cima do Ituano, e vocês falaram agora há pouco do Botafogo da Paraíba, ele como visitante está empatando todas, empatou Manaus, teve o jogo Amazonas e Botafogo deu um empate em 0-0. Botafogo está bem, é G8, tranquilo. Agora hoje, Lércio Costa, eu vi o Thiago meio-dia dizendo, hoje tem jogo de líder, não sei o quê. Fluminense ganhou o líder, viu? Ganhou de 3-2 do Palmeiras. Finalzinho. Bem ali no 46, teve o gol do Cano, né? E aí o Palmeiras entrou pelo Cano. Lá em cima ali dos 40. Aí o Atlético do Paraná, o Bragantino, tá jogando. Começou 18:30, tá 0-0. E às 21, São Paulo, Curitiba. E você dizia também, Thiago, hoje tem classificado, hein? Já a gente vai.
4: Beleza, já o nosso teste prossegue aqui com a gente. Vamos para o nosso intervalinho, são 18 horas e 15 minutos, 19 horas e 15 minutos.
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8: 19 horas e 16 minutos.
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12: 28 graus.
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4: Muito bem, contagem regressiva para a bola rolar daqui a pouquinho. Arena Pernambuco, capacidade para pouco mais de 45 mil torcedores. Muitos claros, mas 16 mil torcedores aproximadamente na Arena Pernambuco, em São Lourenço da Mata, nesse momento, galera. A bola vai rolar daqui a pouquinho, voltando com o teste do Vinícius.
5: Exatamente, Lécio, e também essa torcida ela é colocada em locais definitivos. Aí fica algum lugar vazio, porque eles têm um ambiente aí para ir. Agora, Lécio, olha, outrora, você ia dizer, o CSA morreu hoje, né? Não subiu, mas não. Já foi direto. Uberlândia meteu 2-0 no CSA em pleno estádio Rei Pelé. 2-0 e se classificou. Esse já subiu direto.
3: Ganhou os dois jogos.
5: Ganhou os dois jogos. Ganhou os dois jogos. E olha que ele tinha eliminado a Portuguesa de Esporte.
3: Exatamente.
5: No mata-mata anterior.
3: Então, Uberlândia, tá nas times, né?
5: E ainda dizer mais que o Uberlândia estava há 13 anos na Série B mineira.
3: Olha só.
5: E veio agora rasgando, né? E
3: teve 21 mil pessoas no Parque do Sabiá.
5: Exatamente. Lotado, lotado. Então tá aqui. Uberlândia tá classificado e CSA vai pro playoff, que ainda é uma espécie de repescagem.
3: Uma segunda chance, né?
5: Uma segunda chance, isso mesmo. Então 2-0 Uberlândia ganhou. Laércio, olha, aqui nós acompanhamos também a Série B. O Vila Nova de Goiás muito bem ganhou do Atlético de 2-0. O Criciúma, ótimo líder, 1-0 do Goiás. Ceará não tá bem, Vila Nova. Empendurado, empendurado. Hoje perdeu em casa para o Cuiabá 3-1, Thiago.
12: Ainda tá na zona.
5: Não, ele é o primeiro fora da zona, mas pode voltar pra zona. Isso, ainda cara, no complemento da
3: Ceará. Ceará ficou na Série A quase o campeonato inteiro sem ser... Não, ficou até ameaçado, mas não na última
5: rodada, principalmente na última rodada.
3: E aí foi e caiu. Já pensou um rebaixamento.
5: Mas ele teve lá em cima, não é? Tá. Então o Ceará perdeu 3-1. E o Fortaleza tá jogando com o Juventude agora, tá no placar 0-0. Eu volto, siga você, Laércio.
4: Valeu, grande Tércio Dominici, a nossa jornada esportiva. Galera brasileira, você antenadinho aqui com a gente no Timaço, nota 10, no Timaço de todas as emoções. Cenário do palco iluminado, galera, vem aí os artistas que vão fazer o espetáculo. Quem vai trazer os artistas do espetáculo? Maranhão Atlético Clube, o Marcão Machão da Ilha, que joga na Arena Pernambuco, na Grande Recife. Alô, Wallace Brito!
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12: É o Marcão Machão da Ilha, Laércio, buscando essa vitória fora de casa. E se vencer hoje, que moral que o Maranhão vai voltar aqui para São Luís para esses últimos dois jogos aqui na capital maranhense. Vamos lá, Macão. Hoje é dia de vitória. O Mac vem a campo com Jean, é o goleiro, camisa número 1. A lateral direita é de Will, camisa 17. Vem fazendo bons jogos nessa posição. Firma-se na lateral. O Mac vem com Lucão, que é o primeiro zagueiro, camisa 13. E Tibúrcio, seu companheiro de zaga, camisa número 14. Na esquerda, completando o setor defensivo, joga o camisa 16, André Radija. Essa é a zaga do MAC. O meio-campo vem com 15, Rosivan, 8, Vander e 10, Jorge. Na frente, o MAC tem Vagalume, que está de volta depois de cumprir suspensão. Luiz Gustavo, que fez até um bom jogo, elogiado pelo Testoni, se mantém na formação titular. E Felipe Cruz, que volta a ganhar uma chance como titular depois de alguns jogos no banco de reservas. É a formação inicial do Macão Machão da Ilha, preparado para esse jogão, Lécio.
4: E o Maranhão Atlético, como chegou até aqui, Tércio Dominici?
5: O Macão Machão da Ilha, Maranhão Atlético Clube, é agora o 15º colocado com 21 pontos ganhos. 16 jogos, 5 vitórias, meia dúzia, 6 empates, 5 derrotas, 13 gols pró, 15 gols contra. O Maranhão, embora tendo uma recuperação agora, mas ainda tem um saldo negativo, 2 gols. E a campanha é de 43,8%. É o índice, é o aproveitamento do bode Gregório, Lércio.
4: Glorioso bode de Gregório. Quem é que o professor testou de trás na suplência, Wallace?
12: Banco de reservas tem 12, Vitão, 3, Fernando, 4, Irã. 6, Lucas Santos, 9, Everson, 19, Rafael. 21, Richarlis, 22, Ronald, 25, Maurício e 27, Peu. São as opções do Gerson Testoni.
4: Verdade, galera brasileira, as equipes perfiladas neste momento para execução do hino nacional e também do hino de Pernambuco. São 19 horas e 24 minutos em São Luís do Maranhão, a nossa Ilha Maravilha. Vamos agora para trazermos a escalação do anfitrião, o time pernambucano, o tricolor do Arruda, a Cobra Coral Pernambucana. Como vem para o jogo, Wallace?
12: O Santa, o Santinha também, né? A Cobra Coral, do técnico Christian de Souza, que chegou ao longo da competição, vindo lá do Amazonas. Ele assumiu o cargo de treinador e manda a campo a seguinte escalação. Thiago Coelho é o goleiro. Ele desbancou o Rock Kennedy, que foi titular na última partida, e agora o técnico faz essa mudança no gol. Na lateral direita, o Santa Cruz tem o camisa 3, Eurico. A dupla de zaga é formada por Edson Miranda, com a 27. Na lateral direita, o Santa Cruz tem o camisa 3, Eurico. A dupla de zaga é formada por

0: tem um saldo positivo de 4 e a campanha alcança, o Santa Cruz tem exatamente 52,1%. Aécio, só em começar o jogo, o Maranhão no empate já alcança duas posições. Ele passa o Floresta, tem 21, ele passa o Volta Redonda, que tem 21, que já jogaram nesta rodada.
1: Professor Cristian Ziani de Souza, de Guaraí, Rio Grande do Sul, que ele traz da suplência, meu craque Warassi.
2: As opções: 12, Roquena, de 2, Thiago Enes, 4, William Alves, 7, Fabinho, 9, Alexandro, 10, Cassiano, 20, Patrick Alain, aquele mesmo aí, Sampaio, 22, Joninha, 23, Thiago Marques, 29, Arilson, 30, Jefferson e 31, Zé Mário. São as opções.
1: Verdade, torcida brasileira, quem apita o jogo?
2: A arbitragem é lá do Piauí. Esse árbitro aqui é muito conhecido, né? De times maranhenses. Antônio Dibe de Moraes. Ah, é? É, rapaz. É. Já apitou muitas partidas dos times maranhenses, né? Sampaio, Moto, Mac.
3: O cara não fica velho, hein,
2: rapaz? É, tá sempre na mesma coisa, rapaz. Na mesma skin, né?
3: Vai lá.
2: É, exatamente. Os auxiliares também são piauienses. Alisson Lima Damasceno e Janistone Rabelo de Melo. O quarto árbitro é pernambucano, Maximiliano Fagundes.
1: Muito bem, o grande Antônio Dib, que eu já chamei de Jatene.
0: Jatene foi, que era o médico paulista. Na Série D, viu, Thiago, Alassi, Laércio, tá indo o trio, às vezes nem é o trio, tem casos que vai o trio, mas o suplente vai de fora. Como esse jogo que a gente falou aqui, CSA Uberlândia, o trio é de São Paulo, mas o quarto árbitro é o Paulo José Souza Mourão.
2: Nosso Maranhense. Nessa fase da Série D, né?
0: Isso,
2: Os trios, eles geralmente são árbitros mais renomados.
0: Isso, exatamente. Aí já é árbitro classe A ali da CBF.
1: Bacana, grande Domenici. Vamos a palinha agora com o nosso Thiago Bastos. Diga aí, Thiagão, o que espera do jogo?
4: Olha, o jogo é equilibrado. Acho que Santa Cruz e Maranhão vão ter seus bons e maus momentos durante a partida. Não acho que vai ser uma preponderância de um em relação ao outro. Do lado da equipe do Santa Cruz, um time ali talhado para jogar na rapidez, nos lados do campo, com marcação forte no meio campo. E tenta aproveitar ali alguma bola para o Heron, aquele mesmo, como lembrou aí o Afonso, né? Ex-Sampaio, jogador que até tem um bom poder de finalização, jogador para estar de olho. Mas o lado do Maranhão, em relação à lateral direita, o Will, para mim, a ressalva é só quando o Maranhão perde a bola, né? Eu acho que ele ainda tem mais dificuldades. E aí, no jogo fora de casa, eu até pensei que o Testoni fosse com um jogador um pouco mais ali de contenção, mais conhecedor da função. Mas ele entende que o Will, quando se lança, quando tem a bola, vira um segundo ponta. E aí, agora, com ele, nesse caso, vai preencher o meio campo e vai ter um jogador no corredor, que é o Will, que é um jogador que não se machuca, né, gente? O Will tá sempre à disposição. Ele não se machuca.
1: Custo-benefício.
4: É incrível, né? Ele tá desde o começo do ano. Ele não fica suspenso, ele não arruma confusão, ele não é expulso. E fisicamente ele é um jogador muito privilegiado, né? E fora que tem a sua técnica também. Então, acho que por isso também tá ganhando pontos. E eu gosto da ideia dos técnicos que
2: só um detalhe,
4: tentam mudar jogador de posição.
2: Para acrescentar no seu comentário, Thiago, é um jogador que se mostra prestativo, né?
4: Porque o tempo todo.
2: Tem gente que, vou para lateral, uma outra posição.
4: Ah, vou ser rebaixado. Não, vai ficar no time titular. E tá ganhando pontos. É uma prova aqui de que o treinador confia nele. Porque eu repito, ainda tenho receio dele, porque ele é um atacante, é natural na hora de marcar. Mas o treinador entende, tá lá no dia a dia, porque, por exemplo, você tem o Maurício, você tem o Peu, jogadores que estão mais acostumados com essa função, fora que você teria ele lá na frente. Mas não. E aí o detalhe do Will também é para encaixar o Luiz Gustavo, esse outro jogador. Gosto também da ideia dos dois meses. Então, fora ainda essa ressalva do Will um pouco em relação sem a bola, mas acho que hoje ele pode, com sequência, performar melhor, do meio para frente, bem escalado, de um Maranhão que, tô botando fé, vai fazer um bom jogo. Se vai ganhar, é uma outra história, Lécio, porque é da bola, é do jogo. Mas tô acreditando que vai fazer, sim, um bom jogo. E detalhe, o Testoni disse que iria com uma postura mais ofensiva. No último jogo fora de casa, ele foi com três zagueiros. Não que eu acho que três zagueiros é só se defender. Mas ele nitidamente coloca um time, pelo menos com mais gente do meio pra frente, buscando ganhar o jogo, e tá correto, Lécio.
1: Muito bem. 24 graus a temperatura nesse momento em São Lourenço da Mata. Vai começar o jogo. Da brasileira vai começar o jogo. Um minuto de silêncio. Vai observar um minuto de silêncio, né? Tá aguardando ali o professor Dib, Antônio Dib de Moraes, lá do Piauí, O jogo começa em instantes na Arena Pernambuco. São 19:30, hora oficial de Brasília. Vamos para o jogo. Vai estar a sorte lançada em instantes na

0: Arena Pernambuco, Santa galera brasileira. Luz, ele zero cronômetro. Vai autorizar, está autorizado. Começa o jogo.
1: Laércio Costa.
0: A largada foi do Maranhão. O Atlético Vanda já tentou esticar uma comprida lá pelo lado do canhoto. Defesa chega para afastar a bola. O Eurico tirou. O Vanda dá uma puxetinha. Bate e rebate. O Maranhão vai para cima do time. Santa Cruz, com Vagalume caindo pelo lado canhoto, manobrando rápido para Rosivan, colocando rapidamente a bola para Luiz Gustavo, chegou Radija, tocando a bola para Jorge, finaliza, o primeiro tiro finalizado pelo Maranhão Atlético, vai da linha de fundo, Wallace.
2: E fora, né, o Jorge experimentou, tava com espaço, tem que fazer isso mesmo, Léo, tem que chutar pro gol, não teve a direção certa, mas é aquela, pro jogador ganhar confiança, primeira finalização do MAC, não foi ao alvo, mas pelo menos concluiu a jogada.
0: Verdade, e agora já tem o Dibe já dando a primeira bronca em cima ali do Lucão, salvo engano, tá dizendo, pegou pesado aí, vamos com calma, olha, esse cara do Piauí, sinceramente, eu não gosto muito dele apitando o jogo do time do Maranhense não, viu? Sinceramente, não gosto muito não.
3: É, porque foi o seguinte, foi a maneira, né, como o Lucão foi, né, ele foi de uma forma um pouco mais forte, e aí foi o sinal de alerta, e cria essa primeira oportunidade pro time do Santa. Bola parada, o Lucão que vem jogando muito bem. Jogador camisa 13, se encaixou muito bem nessa zaga atleticana, Laércio.
0: Um minuto de bola rodando, torcida brasileira. Vamos então para o jogo, vamos para a cobrança do time do Santa Cruz. Vai levantar a bola lá no Paraíso, tremendo agito, tempo quente. As torres do Maranhão Atlético estão por lá, exatamente. O Lucão e o Tibúcio. O Lucão tem 1,94m de altura. É o jogador mais alto do jogo, para você ter uma ideia. É, exatamente, juntamente com o Jean, que tem... O Jean é mais baixo 2 centímetros que ele, 2 centímetros, vai na cobrança, atenção, prepara para decolar, já uma cobrança direta, bola desviada, passa na linha de fundo, na cabeçada para fora, que perigo, hein, Wallace?
2: É, a cabeçada foi do Heron, né, ele tem essa característica, se posiciona bem, cruzamento foi forte, Laércio, no meio ali da área, e ele de casquinha cabeceou, ela passou acima da meta, Jean passou com perigo. Tiro de retorno já cobrado.
0: O Heron veio com a 28, né, Wallace Brito?
2: Isso, camisa 28.
0: Isso, que no jogo passado ele atuou com a 21.
3: Agora ele é bom de cabeça, mas não é tão alto, né?
2: É.
3: Pois é. Ali foi bem abatida. Isso, e aí ele se posicionou bem e cabeceou com perigo. Santa segue.
0: Segue, o Maranhão já apertou, a bola já escorregou lá pela grande área, saiu do gol o Jean para dominar e sair para o jogo pelo time do Maranhão Atlético Clube. Obrigado a sua audiência, nossa audiência, tá ligada com a gente, muito obrigado aí pelo carinho, a galera do YouTube aqui na mira também, Letícia, Manuel Barros dos Santos, Adailson Santos, Francisco Alves, PJ Motense 77, Eduardo Antônio Quaresma, mandando abraço aqui para todos
3: abraço,
0: nós.
3: Abraço.
0: Muito obrigado aí pelo carinho, a bancada aqui tá toda reunida, mandando um abraço de volta pra você então, meu garoto, fica a bola agora mais uma vez aqui pelo time do Santa Cruz, tentou carregar ali pelo comando, olha, vai costurando o Vitinho, chegou a marcação pra cima dele, falta em cima do Everaldo, tá marcado, aliás, em cima do Ronald, o baixinho de 1,60m de altura, mas tem velocidade, ele é baixinho, mas ele tentou afunilar por ali, hein, Wallace?
2: É, os jogadores do MAC reclamam de uma falta no lance anterior, né? E os do Santa Cruz cobrando um cartão, porque ela foi cometida pelo Lucão de novo. O árbitro marcou uma falta perigosa, deu para perceber que justamente o Vitinho, ou melhor, o Ronald, um jogador muito rápido, esse camisa 17, né? Da equipe do Santa Cruz, se livrou na marcação de 2 jogadores e só foi parado com falta. Uma falta um pouco mais perigosa, cerca de 2-3 passos ali da meia lua da grande área, lado direito. Vai levar perigo contra o Jean, Lécio.
0: Segunda falta do Lucão no jogo, ele precisa ter cuidado, né, o Thiago?
3: Tá com o sinal de alerta ligado. E detalhe, né, a zaga exposta, né? O meio-campo não tava lá, nem Vander, nem Rosivan, sobrou para a linha defensiva e achei também um lance duvidoso reclamado pelo MAC, que originou aí, né, essa jogada inteira para essa chance do Santa, Lécio.
0: É isso, vai lá na grande área, o time do Santa Cruz vai ter mais uma bola para tocar ali pro gol do goleiro Jean na preocupação. Vai lá, se adianta, conversa com os zagueiros, posiciona ali o seu sistema de defesa, sua linha da barreira. São 4 minutos jogados neste primeiro tempo de espetáculo Arena Pernambuco. Galera, vamos nessa. E o time do Santa Cruz tem na cobrança, está posicionado ali o jogador 18, Vitinho. Vitinho está posicionado, um pouquinho mais atrás dele está o Pedro Favela, o Silva também por ali. Vai lá na cobrança. Atenção, galera brasileira, preparar para decolar, sinal de alerta, tempo quente contra o Maranhão Atlético. Atlético Clube vai ser autorizado pelo árbitro Dibi. Vai na cobrança então, Antônio Dibi Moraes já autorizou, tem um jogador atrás caído que é o Luiz Gustavo. Bola finalizada, Jean acompanha com seu 1,94m, a bola cobra o gol, vai na linha de fundo. Perigo nessa, mas o Jean tava na bola, não, Wallace?
2: É, tava na bola sim, Lessa, ela não foi tão do lado, ela foi mais no centro, o Jean só acompanhou, se fosse em direção ao gol, ele certamente faria essa defesa. Não saiu com muito perigo, não, essa falta cobrada pelo Everaldo, aquele mesmo, né? Ex-Corinthians, é. Ex-Fluminense, é, aquele baixinho é. Everaldo, beleza. Ex-Bahia também, né?
0: Que não, mas...
2: É, aquele Everaldo, tá no Santa Cruz, Lessa.
0: Tá certo, e vem o Santa Cruz de novo com o Everaldo lá pelo lado direito, deixando a bola um pouquinho mais atrás agora, combinando a jogada, vai tentar partir pelo lado direito, houve falta do Rosivan, a arbitragem tá parando, o Santa vai se ligando, vai partindo pra cima com o Everaldo aqui, tentando fazer sempre aqui a sua firula, diga aí.
2: É, mas é aquele Everaldo, aquele baixinho, viu? Porque tem um outro Everaldo que jogou no Fluminense.
3: O atacante,
2: que é o atacante,
3: né?
2: Que perdeu um caminhão de gols no Mundial de Clubes, não é esse? Esse é aquele que, inclusive, teve uma passagem pelo Corinthians também, né? Esse é Everaldo, que hoje está no Santa Cruz.
0: Ok, tá falado, meu parceiro. Vamos para a cobrança. Mais uma bola na grande área. O Santa Cruz tenta intimidar o Maranhão nesse momento lá no campo de defesa. Todo mundo atrás da linha da bola, preparar para decolar uma falta contra o time atleticano. Sinal de alerta, tempo quente. Everaldo vai lá para fazer a cobrança. Combina alguma coisa com alguém. Vitinho também está próximo a ele para fazer o levantamento. Vamos nessa. Muita demora para a cobrança da falta. Everaldo ameaçou. Vitinho que parte. Cobrou. Bola no tumulto. Sobe a defesa. Tira. Jorge sobe. Toca na bola também, ela ainda pinga ali pela grande área, chegou a defesa do Maranhão, Atlético Clube chega também brigando pela posse da bola, defesa volta de novo ali pra bola, o Felipe Cruz, o arbitragem diz que tem amparo legal, tira finalmente a defesa do Maranhão, tenta partir Luiz Gustavo, aterrado com falta, a arbitragem tá parando pra marcar em cima dele, diga aí.
2: Marcou falta e marcou e deu, aplicou o cartão amarelo em cima do camisa número 18.
0: Era uma jogada promissora.
2: O Vitinho, ele colocou na frente e aí no contra-ataque puxou, né? E amarelou pro camisa 18 da equipe do Santa Cruz, primeiro amarelo do jogo.
3: Olha, essa tua experiência é fantástica, viu? O árbitro tá querendo já complicar o jogo logo cedo, 7 minutos, viu? E os jogadores já perceberam isso. É preciso que ele tenha o controle do jogo, até porque até agora o jogo, ele começa forte, mas nenhum lance mais ríspido.
2: É, próxima falta do Daniel vai dar aplicar cartão amarelo.
3: É isso, né? E o Maranhão agora no campo de ataque.
0: É verdade. Uma bola muito mal passada ali do Tibúcio. Fica a bola pelo lado canhoto. Ligação foi direta ali do Alex Juan. A bola sobrou pro time do Maranhão. Não pode sair jogando dessa forma, tocando, atirando para qualquer lado. Vamos colocar na medida certa. Will tentou, acabou perdendo. O Lucão chega. Dividiu. A bola vai espirrar, vai sobrando pro time do Maranhão com o Vander. Põe bola na casa. Esse joga sempre como líbero. O garotão do Maranhão, Atlético Clube, jogando bola pra Jean, já partiu com a perna direita, levantou no campo de ataque, escola na cabeça da defesa do time do Santa Cruz, vagalume briga pela posse da bola, lá pela parte canhota com Juan, ganhou a preferência e ganha também o arremesso lateral pro time do Maranhão Atlético. 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Com 8 minutos de bola rolando neste primeiro tempo, Arena Pernambuco em São Lourenço da Mata. 0-0 é o placar do jogo. A bola dominada pelo Maranhão Atlético, que deu a largada neste primeiro tempo. Toca na bola agora lá pelo lado esquerdo para Luiz Gustavo. Muito comprido ali para o Felipe Cruz. Vai direto na linha de fundo, tiro de meta para o Santa Cruz cobrar. 8 minutos, Thiago. Já dá para dizer alguma coisa?
3: É, dá sim, né? O Santa Cruz tentando abrir logo o placar. Tá atacando, inclusive, a gente dizia que os gols estavam ali desocupados, né? Mas o gol, nesse momento, à direita das cabines de rádio e TV, né? Tá ocupada pelas organizadas, né? E isso pressiona o time do Santa Cruz, que vai para cima. É importante que o Maranhão não apresse essa bola. Não faça isso aí, ó. Tente tocar a bola no meio campo, aproximar seus jogadores. Esse jogo de trocação, de você dar a bola logo pro adversário, favorece a equipe mandante, o Maranhão agora tentando acalmar o jogo. Lécio.
0: Beleza, com o toque do Vagalume, escravizou no peito, tocou para o Will, ele aprofundou a jogada, depois de uma paradinha, voltou no Vagalume, combinou com o Jorge, tocando bola agora mais atrás para a Wanda, daí para Vagalume. Recorde domina pela minha direita, trabalha para cima do primeiro, deixa a bola curtinha agora para o Wanda. Wanda mandou bola para Lucão. Lucão tem um goleiro Jean, põe a bola para ele, está fora da grande área, o goleirão do Maranhão Atlético Clube, 9 minutos e meio de bola rolando, galera brasileira 0-0, é o placar do jogo e a Série C do Campeonato Brasileiro aqui da Mirante News. Você não perde o lance com o nosso timaço. Maranhão partiu com o atropelado com falta pela meia direita. A arbitragem tá parando e marcando. Wallace Brito.
2: Falta ali marcada e cometida pelo Silva, né? Ou melhor, pelo camisa 6, o Alex Juan, em cima do Will. Ele tem essa característica, Alex, jogando pela direita, né? Ele tem até um pouco mais de liberdade para fazer essa jogada vindo de trás, com velocidade, especialmente aquela jogada que originou o primeiro gol contra o Brusque. Ele foi o autor intelectual da jogada, né? Veio lá de trás com dribles até o Everson sofrer a falta. Falta pela direita, o Maranhão tem ali o André Radija e o Jorge. Vai alçar a bola na área, Alex. Jogo pegado, primeiro tempo, 10 minutos, jogo movimentado.
0: Verdade, uma finalização para cada lado, né? Não duas do Santa Cruz, duas uma cabeçada do Herano.
3: E a do Maranhão do Jorge.
0: É verdade. Vai lá na cobrança, Radija ou Jorge? Faça suas apostas, galera. Já baixou ali, depois levantou de novo o Jorge, ele mesmo partiu para a bola, faz o levantamento do cão, tentou subir, foi meio travado ali pelo zagueiro, a bola vai direto para fora, vai pela linha lateral e arremesso para ser cobrado ali pelo time do Santa Cruz. Show de bola e emoção, Coutinho, nota 10 do Rádio Brasileiro, 24 graus a temperatura em São Lourenço da Mata, Pernambuco, galera. São 19 horas e 47 minutos e 41 minutos, hora oficial de Brasília. Se ligue no tempo e no placar. Cravados pela minha marcação. 11 minutos de bola roda no primeiro tempo de jogo e no placar da Mirante News na Série C do Campeonato Brasileiro. 0.
3: Maranhão.
0: Também 0.
1: Tem outro jogo em andamento. Brusque Inter de Limeira também 0-0.
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0: Comigo mesmo, com todo o nosso timaço, nota 10 em ação. E é o Maranhão Atlético Clube que manda bem no Campeonato Brasileiro. E vamos que vamos, passando essa energia positiva para o Maranhão. Vitinho dominou, rodou bola lá pelo lado do... Chegando o time pernambucano lá com o Juan, dominou a entradinha lateral do campo da área perigosa, tentou partir, chegou, emendou, chegou Pedro Favela tocando na bola, ela vai direto para fora na linha de fundo, Wallace Brito.
2: E estava por lá, né? O volante da equipe do Santa Cruz tentou ali emendar uma bicicleta, uma puxeta, ela saiu sem direção, totalmente tiro de retorno pro goleiro Jean.
0: Deslambretada essa aí, não?
2: Tava com...
0: Pode ter certeza.
2: Pneu furado, Wallace.
0: Pode crer. Você tá ligado com a gente, galera. 12 minutos de bola rolando nesse primeiro tempo. Bom público lá na arena, mas porque se fosse no Arruda, hein? Lá em Recife a coisa ia dobrar.
3: Mas faz tempo, né, que o Santa não joga lá no Arruda.
0: Faz tempo, né?
3: Pelo menos que eu ouço, assim,
0: exatamente,
3: né?
0: O quê?
3: Problemas, acho que é questão de laudos e tudo mais. O mundão do Arruda, né?
0: Mundão do Arruda.
3: Que já viu lá as costas algumas vezes.
0: Já, né? já. Inclusive vezes. Em jogo Brasil e Bolívia.
3: Eliminatórias.
1: Bem
3: eliminatórias,
1: feito pra ti, viu, Thiago?
3: Ah, não, eu já passei a bola sabendo que vinha. A gente trocou.
0: Vamos que vamos. Ao lado do nosso poeta Fondinelli. De saudosa memória.
3: Eliminatórias.
0: Ah, eliminatórias da Copa do Mundo. Falou, galera! Vamos nessa, você tá antenado aqui no nosso Timaço, nota 10, oferecimento BM Esportes. 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A bola é dominada aqui pelo time do Santa Cruz. Vem pro jogo, trabalhando uma jogada aqui à altura do lado direito de ataque. O Maranhão neutralizando a jogada ali com o Luiz Gustavo, mandando bola para Radija. Chegou, foi desequilibrado, a galera não gosta, queria arremesso lateral e eu acho até que foi para o time do Santa Cruz.
3: É isso mesmo?
0: Mas ele deu arremesso para o time do Maranhão.
3: É isso mesmo, Wallace?
2: É o time da fé, né? Santa, né? Santa Cruz. Tá lá ele.
3: Jesus Cristo.
2: O Cristo.
3: Paramentado. Uma pessoa paramentada com Jesus Cristo e vale na torcida tudo. Do Santa. Aliás, vocês vale falaram de público tudo. E olha só.
2: Vale
3: no jogo passado em casa, contra o Figueirense, se não me engano, o Santa acho que tropeça desse jogo, né? Deu 27 mil pessoas. E agora a expectativa é de 17, 18 mil. Então deu uma diminuída, deu uma desanimadinha aí o torcedor do Santa Cruz em comparação ao jogo passado. Laércio.
0: Esse é o Rabino que está por lá.
3: Tá certo.
0: Tem que aproveitar a hora, né?
3: Tá certo, tá certo. É um jogo também, abençoado, né? Mas que seja abençoado para nós, para o Maranhão Atlético.
1: E acaba também que João Pessoa é muito próximo de Recife. Há uma rivalidadezinha ali, Botafogo da Paraíba com o Santa Cruz.
3: Aliás, deu confusão de torcidas
1: isso,
3: nos arredores do Almeidão. Lá.
1: Então é provável sempre dar mais gente.
3: Perfeito.
0: É verdade, galera. Bola é dominada pelo time do Santa Cruz, tentando aqui no espaço de defesa. Vai mudar o jogo lá da canhota para o lado direito. Retraída um pouquinho mais atrás. O zagueirão aqui apanha, apanhando ali o Matheus Vinícius. Dominando, trabalhando a jogada, se aproximando da metade do campo. Acabou dando combate em cima dele, Luiz Gustavo. Entretanto, a bola vai ficar dominada ainda pelo time do Santa Cruz. Saindo para o jogo ali, Matheus Vinícius. Ele rola a bola, o Maranhão tenta cercar. Vai para o jogo, tenta sair, saiu jogando pelo lado direito agora para Eurico. Eurico carrega, domina, se bola vai embora, rompe a marcatória do gramado, deixa a bola agora para Vitinho. Vitinho pela ponta direita para Everaldo. Everaldo dominou, trabalhou a jogada, é o Ronald. Ronald chegou na bola, chegou na parada, fez a tabelinha, o Maranhão chegou, vê a falta em cima do Radinho. A arbitragem tá parando e marcando. 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
0: Prazer em estar contigo aqui, Mirante News, Série C do Campeonato Brasileiro, Arena Pernambuco. Maranhão e Santa Cruz vão empatando em 0-0. A bola é dominada então aqui pelo time do Santinha. Levantamento, bola longa, lá em direção à grande área, escora da cabeça da defesa, tira, volta ali. Heron tentou brigar pela posse da bola. Ela vai sobrar agora para o Will. Will recolheu lá pela ponta direita, vai fazer o levantamento, levantou para ninguém, deu de graça, a bola vai ficar dominada pelo Edson Miranda. Edson Miranda, mandando a bola para Eurico, rompendo a marcatória do gramado. Simone vai embora, vem aqui pelo lado direito, vai tocar a bola mais atrás, mais uma vez aqui na direção de Edson Miranda. Edson Miranda jogando a bola agora para Pedro Favela, deu o combate em cima dele, o time do Maranhão Atlético, o goleirão teve que sair, Thiago Coelho, para dar um chutão para frente, jogando a bola pela linha de fundo.
3: Se apertar, hein, lá essa defesa? Pois é. Você não viu? Segundo lance seguido,
0: acho que
3: né?
0: Acho que dá. Ah,
3: Luiz Gustavo roubou ainda há pouco, mas não deu prosseguimento, e agora de novo teve que vir aí no chutão do goleiro do Santa Cruz. O Maranhão com a bola, de novo, né? Essa bola não tá passando meio campo, a gente tá entregando essa bola rapidamente pro adversário. Importante ter controle, mas o Maranhão se acertando agora bem na partida, Laércio.
0: 24 graus a temperatura em São Lourenço da Mata, Grande Recife, região metropolitana de Recife, galera. São 19 horas e 47 minutos, hora oficial de Brasília. Se ligue no tempo e no placar. 17 jogados, primeiro tempo de jogo, e no placar da Série C do Campeonato Brasileiro.
8: Santa Cruz
0: 0,
8: Maranhão
0: 0.
1: Mais cedo pelo Campeonato Brasileiro, Fluminense de virada 3, Palmeiras 2. Agora Atlético do Paraná, Bragantino 0-0.
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0: Com a nossa audiência massacrante do Timaço Mirante, grande Jacozinho, Emílio Correia, o Bidil, professor Bebeto, professor Ferreira, muito obrigado pelo carinho da audiência, galera na torcida pelo Maranhão Atlético Clube Chuvisco, também está antenado com a gente, dona Lúcia também, todo mundo na torcida pelo time do Macão Machão da Ilha, doutor Bical também, é torcedor do Maranhão Atlético Clube. Fala, meu amigo Bical, todo mundo passando essa sinergia pro Macão, aqui arremesso lateral já cobrado, tentou Rosivan, dá uma conectada rápida ali com o Luiz Gustavo, se apresentou Eurico, jogou pra Miranda, chegou o goleirão, Thiago apertado, manda a bola pra fora.
3: Eu te disse, te falei.
2: A zaga do Santa Cruz corre esse certo risco, né? Que o Maranhão correu no início do trabalho do Gerson Testoni, de jogar com o goleiro, de não dar chutão, mas acaba sendo muito arriscado. Maranhão tá quase roubando essa bola no campo de defesa da equipe do Santa Cruz, Léo.
0: Aquela história, né, Tiagão? Falei pra você.
3: Agora, detalhe, pra você fazer isso aí, você tem que ter um jogador, por exemplo, como o Vander, pra vir ali atrás e tudo mais, né? Que a gente percebe que o Santa não tem, né? Esse tipo de jogador, né? Uma zaga mais com pé duro, mais cintura de gesso. Agora o Santa tentando se lançar.
0: 19 jogados lá pelo lado, o Canhoto vai se apresentando, o time do Santa Cruz, Pedro Favela lá pelo lado esquerdo, dominou, deu uma ajeitadinha de bola um pouquinho mais atrás, vem perigosamente o time Heron, ajeitou, a bola foi finalizada pelo Vitinho, a defesa desviou, jogou a bola pra fora, ela vai na linha de fundo, tá querendo escanteio ali o Wallace.
2: É, o Vitinho, né, que é bom jogador, dá pra perceber, ele puxa esse contra-ataque do Santa Cruz, conecta com o Pedro Favela, recebe a bola, tenta a tabela ali com o Heron no chute, sai desviado, já cobrado.
0: Já cobrado, a defesa do Maranhão afasta com o Vander na cabeçada, vem o Vagalume também, brigou pela posse da bola, insistiu a defesa, tira, afasta o perigo, joga a bola para frente, o time do Santa Cruz vem buscar a bola no seu próprio campo para sair para o jogo. 24 graus a temperatura em São Lourenço da Mata. 19 horas e 50 minutos, hora oficial de Brasília, galera, se liga no tempo e no placar. 20 cravados pela minha marcação na Arena Pernambuco. E a Série C do Campeonato Brasileiro descendo ali agora. O Jorge vai escar do meio da praça, manda longe. A bola vai rasteirinha na linha de fundo. 20 minutos jogados, primeiro tempo de jogo. E no placar da Mirante News,
9: Santa Cruz 0,
0: Maranhão também 0.
1: E o Macão vai saindo do 15º para o 13º lugar, agora com 22 pontos ganhos. Tem jogo também. Brusque, Inter de Limeira, lá na ponta, hein? Tá 0-0.
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0: Contigo, com todo o Timaço Nota 10 e com a nossa audiência maravilhosa do Timaço Nota 10, vem novamente ali a representação do Santa Cruz. Tentava ali a manobra, o jogador Ronaldinho, a defesa chegou tirando, afastando o perigo, caiu de novo a bola para o time do Maranhão, Atlético Clube com o Will, lá pelo lado direito, já passou pelo primeiro, recebe o combate, a bola vai para fora da linha lateral, a arbitragem abarcando o lance favorável ao time do Maranhão, Atlético Clube. 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Lá vem o time do Santa Cruz de novo, tentando se virar ali com o Vitinho. Vitinho, chegou a defesa tirando. Vem, eu acho que assisti muita Copa do Mundo com o Vitinho, não?
2: É do Vitinho de Portugal, né?
0: Vitinho, é, exatamente. A bola vai pra fora. E ali na
2: amarelo.
0: Carada ali o jogador Everaldo em cima do árbitro da partida, o Wallace.
2: É, por reclamação. A reclamação do Everaldo foi assintosa, de fato, né? É, ele não concordou aí com essa falta. Ou melhor, é, com o lateral, deu lateral. E aí foi pra cima do juiz. O juiz não tinha como fazer outra coisa, se não aplicar
0: fez,
2: o amarelo.
0: E antes ele fez duas faltas.
3: É. E sem razão, porque o Vander toma na bola, exato, protege e consegue lateral. Sem razão, Antônio Dib, obrigado a dar o cartão. Santa Cruz, cabeça quente, né? A pressão também de um time que tá bem na posição, pelo menos até o momento, mas que vive também muita indefinição fora de campo, com SAF bem enrolada, enfim, desconfiança do torcedor. Vem o time pernambucano.
0: Verdade, tentando se assar no jogo com o Vitinho. Simone vai embora lá pela ponta, ganhota, tem espaço pro Grilho, vai de uma grande área, no cão na cola dele, ele colocou a bola rasteirinha, era pra Heron. Chega a defesa com o Tibúcio tirando, a bola vai, opa, falta no Felipe Cruz, a arbitragem tá parando e marcando. Aqui na grande roda do terreno, o time do Maranhão tem mais uma bola também pra cadenciar, pra tocar, pra sair pro jogo. 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Robertinho, grande Robertinho, tá ligado com a gente. Obrigado pelo carinho. Qual é a região lá do Robertinho?
1: É, Cidade Operária.
0: Cidade Operária.
1: Antônio Roberto Ribeiro, o compositor.
0: Roberto, o grande Robertinho. Valeu, meu querido. Obrigado também ao Rei Dadá, o grande Danilo
1: Bora
0: Silva,
1: mim,
0: de
1: é
0: ouro
1: verdade.
0: Também na região. Tá com a gente, fãzinho do Minice.
1: Na Operária toda, então,
0: uma
1: né?
0: Uma audiência fantástica. É. Obrigado pelo carinho. Ah, o Armando Capriotti também tá com a gente. Toda a galera na Cidade Operária. Aqui a bola retraída para o goleiro Jean, domina pelo time do Maranhão, Atlético Clube, com a perna direita, levanta em cima dos 23 minutos e meio. Ali subiu na cabeçada, defesa, tirando o Matheus Vinícius, jogando a bola para fora pela linha lateral. Arremesso para o Will. Will cobrando, deixando para Vander, daí para o Will, voltando com Vander. Vander recorde no campo de defesa pelo lado direito. Já vislumbra a presença do goleirão. Põe a bola para ele. dele. Ele carrega fora da grande área. Traz Jean ainda pelo Maranhão Atlético. O Maranhão do França Dias. O Maranhão do Dr. Carlos Mendes. Domina, trabalha a jogada. Aqui do lado do canhoto, o Maranhão vem com Radija. Radija põe a bola para Luiz Gustavo. Tem que se ligar mais na parada. Acabou perdendo a posse de bola. Ronald chega. Tentou carregar. Carregou. Vai soprar para Vitinho. Lá na grande área. Faz o levantamento. Era o Heron. Chegou Vitinho agora da cabeçada. Não encontrou a esfera. Se atrapalha a defesa do Maranhão Atlético Clube. Deram a bola para Vitinho, não pode se atrapalhar assim à toa. Volta de novo a bola para calibrar, para dominar, para executar de novo. Ali o Silva jogando a bola mais atrás, ela vem pela direita agora com Eurico. Eurico tocou a bola, sobra novamente aqui pelo lado direito ainda para o jogador Silva. Vai fazer o Eurico fazendo o levantamento, deu de graça a bola para Will. Will recolhe, coloca na categoria, tenta fugir da marcação ali do Ronald, jogando a bola, aliás, do Everaldo. Vai ficar a bola para ele mesmo, Everaldo, quem recolhe tem Pedro Favela pelo. Encontra Vitinho, Vitinho abriu para bater, atenção, abriu espaço, bateu rasteiro, a bola vai à esquerda do goleiro Jean, da linha de fundo, o Araci.
2: É, não pode dar bobeira, viu, com esse time do Santa Cruz, é um time de qualidade, esse Vitinho é o jogador com maior ímpeto, né, na equipe do Santa Cruz. Tá amarelado, mas parte para cima, é o jogador que tem maior técnica, chutou de fora, perna esquerda, passou também à esquerda do Jean. Sem tanto perigo assim, mas o Maranhão continuar dando espaço, entregar a bola, vai ficar um pouco mais complicado. Segue 0-0, Lécio.
0: 24 graus a temperatura em São Lourenço da Mata, Pernambuco. 19 horas e 56 minutos, hora oficial de

0: tempo de jogo na Arena Pernambuco, Série C, Campeonato Brasileiro, do placar da Mirante News.
1: Santa Cruz 0.
0: Maranhão também 0.
2: Em Maceió, CSA 0. Uberlândia 2. Uberlândia é o primeiro time da D a subir para C.
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0: Comigo mesmo e toda a galera com a gente, as emissoras que estão retransmitindo. Obrigado pelo carinho, Mirante, Imperatriz Mirante News. Acabar o timaço do Hidalgo Neto, geração de olho da Água das Cunhãs com Antônio Filho. Valeu, Princesa Web de Pinheiro com Alberto Ribeiro. Aqui fica a bola dominada pelo time do Santa Cruz, dominou Pedro Favela, jogando bola lá pelo lado canhoto, chega perigosamente ali Alex Juan, tocando bola na grande área, Vitinho faz o cruzamento, sobrou ali a bola batida pelo jogador Ronaldo com Jean fazendo uma defesaça, jogando a bola pra fora, diga Wallace.
5: É, Jean aparecendo agora com defesa providencial, né? Jogada de novo ali com o Vitinho, Laércio. A gente vem falando desse jogador. Ele fez o cruzamento no segundo pau. O Ronald chegou emendando nas costas ali do André Radija. Também estava sem cobertura. E o Ronald, com liberdade, chutou. Jean fez grande defesa. Escanteio para o Santa.
0: É verdade, escanteio, momento perigoso contra o time do Maranhão Atlético, Vitinho de novo na cobrança, vai cobrar com a canhotinha, 27 jogados, coloca a bola curtinha agora para Everaldo, daí para o Vitinho, vai levantar, levantou no tumulto, sobe o Will, subiu primeiro que o jogador Everaldo, trabalhou a jogada, ela vai amortecida, houve falta em cima do Will, empurrando o Everaldo, a arbitragem está parando e marcando. Olha esse brilho.
5: Foi ali do Edson Miranda, Laércio, que estava lá na área. Ele acabou subindo com falta em cima do jogador do MAC, Will. Falta para a equipe atleticana. Segue tudo igual, 0-0.
0: Verdade, Tiagão, 27,5.
6: Pois é, o Maranhão está com mais dificuldades no jogo, porque ele está proporcionando essa bola. De novo, insisto nisso para o time do Santa Cruz. Desperdiçando. Não são desarmes que o Santa Cruz tem que forçar ali o homem da bola, o portador da bola, para que acabe recebendo. É muito do desperdício do passe desse setor de meio campo. E o Santa Cruz joga muito na transição. Agora volta a apertar o time atleticano, encaixa de novo marcação, agora o Maranhão precisa de novo avançar as suas linhas. Detalhe, né? A turma da frente precisa ajudar, né? O Jorge, Vagalume, né? São dois meias que o time precisa muito desses dois jogadores. Eles, em definitivo, até agora, não entraram na partida, Laércio.
0: É verdade, vamos nessa. Você tá na Mirante News, você tá no YouTube. Muito obrigado pelo seu carinho. Vai se conectando, vai batendo um papo aí. Daqui a pouco eu vou dar uma espiadinha no YouTube pra te mandar aquele abraço. Então venha conosco nessa emoção ao lado do Bacão. 0-0 em São Lourenço da Arena Pernambuco, o time do Santa Cruz tentando lá pelo lado canhoto com Alex Juan, dominou, pressionado, perdeu a bola, Vagalume carrega pelo time do Maranhão Atlético, o clube pode colocar a bola aqui que ele vai atacar, Luiz Gustavo dominou, saiu o goleiro, olha a bola batida, o goleiro defendeu. Maranhão defendeu e vibra porque o atacante atleticano adiantou um pouquinho a bola, Wallace.
5: É, na bola que recebeu, Laércio, grande jogada do Vagalume, né? E aí não pode o Luiz Gustavo desperdiçar. Vagalume puxou e o Luiz Gustavo passou com liberdade. E na hora que ele foi dar aquele toque pra ajeitar, esse toque acabou sendo muito forte. E aí ele perdeu o tempo, o goleiro deu tempo de adiantar e fazer a defesa. Grande chance desperdiçada pelo MAC. Não pode perder um gol desse, Laércio.
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0: Vamos nessa, torcida brasileira. Desce o time do Santa Cruz de novo. Maranhão deu uma grande oportunidade de abrir o marcador, hein?
5: A chance do jogo até agora.
0: É verdade. Lá vai de novo o Vitinho. Tem que botar sentido nesse garoto da 18. Ele carrega o time. Pra eu... O Eurico dá um tratinho nela, entregando a bola para Silva, devolvendo a bola agora pra Vitinho. Do lado direito, domina, calibra. Rola a bola agora pra... Ronald tem dois na marcação, vamos lá, fecha a porta pra ele tomar de boa, sai jogando, Ronald insiste, o árbitro tá marcando a falta do Ronald, lá do canhoto campo de defesa tá anotada a falta em cima, Laércio, do Luiz Gustavo, diga.
5: Esse lance do Luiz Gustavo lembra muito aquele lance do Endrick, né, na Copa, que ele recebe aquele passe do Vinícius Júnior, e aí ele dá o primeiro toque, no segundo, a bola fica um pouco mais esticada. O Luiz Gustavo deu apenas um toque para ajeitar. Esse toque acabou sendo um pouco forte, ficou muito pro goleiro, né? E aí o Maranhão desperdiçou esse lance, mas me lembrou muito aquele lance do Endrick na Copa do Mundo.
2: O Lécio.
0: Diga.
2: Campeonato Brasileiro, lá em Curitiba, o Bragantino acaba de marcar 1-0 no Atlético, mas na Série C, um visitante, a Inter de Limeira, mais líder do que nunca, abre 1-0 no Brusque, Lércio.
0: Ok, Juan coloca a bola para Everaldo, levantou na porta do gol, Ronald subiu na cabeçada, jogou fora, na linha de fundo, o Wallace Brito.
5: É, no segundo pau, né, o Ronald baixinho subiu, ela passou à esquerda do goleiro Jean, sem tanto perigo assim. Tiro de retorno pro Maranhão Atlético.
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0: placar da Mirante News.
1: Santa Cruz 0,
0: Maranhão 0.
2: Campeonato Brasileiro, Série A, Curitiba, São Paulo, daqui a pouco, nesse momento, Bragantino 1, Atlético Paranaense 0.
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0: Muito bem, na categoria, o Maranhão Atlético Clube sai jogando aqui do sistema de defesa lá do Canhoto. Bora agora pra Felipe Cruz. Te vira, meu garoto, pra cima do primeiro. Tá na cola dele ali, o garotão dá 13. Bola colocada, pintou o gol do Maranhão. Ah, não. Eu vou pedir pra ir embora.
2: Não vale, ela porque fica mal um pouquinho.
0: Isso não é gol que se perca.
2: Esse Luiz, é o cara a cara, né, Laércio?
0: Luiz Gusto, pelo amor de Deus. Fala aí, Wallace Brito.
5: O que eu vou falar, Laércio?
0: Eu vou embora, é sério, eu vou largar o microfone e vou pra casa.
5: Ô, Laércio,
0: não é possível, gente.
5: É a segunda chance, né, que o Maranhão tem, e essa mais clara ainda. Grande jogada do Felipe Cruz, ele acha o Luiz Gustavo com liberdade. Vamos só ver o Maranhão.
0: Com o Felipe Cruz, bateu! E a bola tá lá dentro! Gol! Tinha que ser! Tinha que acontecer! Felipe Cruz não deu chance da bola enviada na grande área. Chegou batendo rasante, cruzado, matando o goleiro Thiago Coelho. Bora no fundo do gol. Era o decorrer dos 3 minutos jogados neste primeiro tempo. É do Macão Baixão da Ilha. É ele, Felipe Cruz. É o alegria, põe o povo pra vibrar, o quadricolor, o bode glorioso, este é o demolidor de cartazes, o Maranhão Atlético Clube, Felipe Cruz, demole Macão, demole Macão, demole tudo Maranhão,
1: Maranhão.
0: A galera tá feliz, o placar de
1: Maranhão,
0: Felipe Cruz.
1: Santa Cruz 0,
0: Wallace Brito.
5: E tinha que ser dele, Laércio. Atacante que tá voltando ao time titular, jogador que trabalha bastante pra isso, né? O Felipe Cruz sempre entregou muita vontade, muita disposição. Não tinha tantas chances claras assim. Quando teve, fez isso aí, ó, que o centroavante de ofício sempre faz, que é finalizar bem. O Maranhão tinha perdido 2 gols com o Luiz Gustavo. A gente estava lamentando aqui o segundo gol que o Luiz Gustavo perdeu num próprio passe do Felipe Cruz. Mas como se faz? Jogada do Vagalume, que reacendeu no jogo. Ele fez uma enfiada de passe para o Felipe Cruz, já no facão. E ali, mesmo com uma marcação de um zagueiro, chegou batendo forte. Como manda o manual, Léo? Como bom camisa 9, Felipe Cruz. Bateu forte, o goleiro Thiago não conseguiu fazer a defesa. E ela morreu no fundo das redes. Chute forte, gol de centroavante, gol de camisa 9, Léo. O Maranhão tá na frente, 1-0.
0: 1-0, Maranhão Atlético Clube. Vamos abrir a agendinha já já, porque o Santa Cruz perigosamente ataca aqui. A bola colocada para o Heron. Ele finaliza de longe. O goleirão Jean tá lá bem colocado para defender. Abrindo a agendinha, Técio.
2: Nesse momento, Laércio Costa, 364 gols tem a Série C. O MAC foi para 14, Felipe Cruz tem 13. E aqui na classificação, na dança das cadeiras, Laércio, o Maranhão começou no 15º. Pulou com o empate para 13º e agora com a vitória está no 11º lugar, 24 pontos. O mesmo número de pontos do 10º Ferroviária, do 9º Caxias e 2 do G8. O 8º Amazonas e o 7º Ipiranga. Todo mundo tem 24, MAC lá pra cima, Laércio.
0: Maravilha, agora o Juan riscou de longe, jogou muito longe do gol da linha de fundo, Thiagão,
6: rapaz. Pois é, rapaz, olha o seguinte, e antes do gol, rapaz, o Luiz Gustavo tem que agradecer demais ao Felipe Cruz, hein, rapaz, porque é o seguinte. E
2: foi 30 segundos rapaz, pra recuperar, viu?
6: Antes da jogada do gol, 28 minutos teve a chance do Vagalume, né, meia aparecendo. Depois, aos 32, a jogada lindíssima que veio, inclusive, do sistema defensivo, com a participação do Felipe Gustavo. E agora os dois meias, porque o Vagalume lança, mas o Jorge começa a jogada lá atrás, passa pro Vagalume, que por sua vez lança o Felipe Cruz. Quando bota a bola, a gente percebe uma qualidade do Maranhão Atlético, superior até a do adversário, que se lançou, ficou só com 2 zagueiros e um volante, deu espaço. E o Maranhão não titubeou, não desperdiçou, acabou aproveitando na terceira chance e agora tá melhor na partida, Laércio.
4: Está mal na partida, é o Luiz Gustavo mesmo, tá bem mal.
6: Perdeu a confiança, né? Perdeu os gols, perdeu a confiança, né? Até um bom jogador, mas hoje não tá numa boa noite não, viu, Laércio?
4: É isso, e agora o Wander recebe o cartão amarelo.
5: Isso, por falta ali em cima do Ronald. Dá pra perceber, né, também, Thiago, que é o Santa Cruz que deixa o time jogar.
6: É verdade.
5: Nas duas também. Chances que o Maranhão teve, três chances, na verdade, né? É um contra um, situação de dois contra dois, às vezes.
6: É porque o
5: time só... que marca, mas é muito ofensivo, mas deixa também muito jogar
6: espaço.
5: Ali.
6: Lança os laterais, fica praticamente, gente, só com os dois zagueiros e um dos volantes, o Pedro Favela, que é lento. Aí você tem uma saída complicada, uma saída de bola, que é obrigado em muitos momentos a lançar essa bola pra frente, buscar, quando o Maranhão acaba roubando essa bola no meio campo, tem muito espaço. Agora o Santa chegando, Léo.
4: Chegando no erro de passe do Luiz.
6: Normalmente tá sendo assim que o Santa tá chegando, Léo.
4: É verdade. Vai lá para fazer o levantamento de bola na porta do gol. Tem uma fila indiana, segundo o Gilson Rodrigues, levantamento da porta do gol. Hoje, olha, Jean. É no ângulo superior direito. Se estiver para tocar a bola para fora na linha de fundo, dá um soquinho nela. Veja-te o grande Wallace Brito.
5: É uma bola perigosa, viu? Foi bem batida pelo Vitinho, porque... Vai caindo e essa bola... Eu já vi muitos goleiros se atrapalhar, né? Ainda bem que deu tempo de voltar e dar o tapinha pela fundo. Assistindo aquele protocolo do Jean, viu?
6: Mas eu acho que dessa vez ele... Eu acho que dessa vez não, até porque já... Tá vendo, na C não tá rolando ainda a regra nova. Lembrando que agora, Série A, por exemplo, goleiro machucou, claro, não vai sair, mas ninguém sai.
4: É, confere os minutos que ele gastou aí, acresce.
6: Não, o Jean tem má fama.
4: Mas... Tem mais um minuto com... jogador fora, né?
6: Eu não sei se vocês perceberam. Na hora que ele. Olha, ó, na hora que ele vem, ó, ele acaba pisando em falso na trave. Olha, ó.
4: Não, perfeito.
6: E aí eu acho que dessa vez, sei que ele tem a fã de às vezes fazer ser. Dessa vez, tosse mesmo. E dói isso aí, viu, cara? Isso aí, porque é com o peso do corpo. É tanto que, olha só, o Vitão já tá no aquecimento, né, Wallace?
5: Já foi chamado ali pra aquecer, pra. Qualquer coisa, se o Jean não puder.
4: Se quiser,
5: Jean que tem muita história, né? No futebol pernambucano.
6: É verdade.
5: É, uma passagem retrô, pelo Retrô.
4: É, eu tava
5: passou
4: vendo
5: grandes
4: caras...
5: anos no Retrô.
4: É, mas
5: e no Náutico.
4: Mas
5: né?
4: Ele estava dizendo lá Náutico. Que não deixou saudade.
5: É?
4: É, ele estava dizendo agora que
5: ele
4: eu tava
5: saiu
4: aqui.
5: Do Retrô, Laércio, naquele ano que o Maranhão Pênalti, até eliminou o Retrô, né?
4: Isso.
5: É, na área e na Pernambuco, inclusive, com dois a menos.
4: Exatamente.
5: Com dois a menos.
6: E parece que ele saiu lá falando mal mesmo. Eu me recordo, parece.
5: Não, o presidente, a época
4: não
5: do Retrô.
4: Não é pela atuação, porque ele é um grande
5: isso,
4: goleiro.
5: Teve, o presidente do Retrô, ele chegou Laércio, a dizer que o
4: charado, chegou
5: que
4: até a insinuar, né?
5: Insinuar que o Jean tinha se vendido
6: isso,
5: naquele jogo contra o Maranhão.
6: Isso aí é pesadinho. E aí não provou nada, né? Falou e não provou nada.
5: Pelo Náutico também, o Jean.
6: O Jean, gente, não sei se você... É uma das principais figuras do Maranhão na temporada. Na temporada de regularidade, tem torcedor que às vezes pega no pé do cara, não consigo entender. Claro, o cara não vai, não é 100% perfeito, tá sujeito a erros, mas acho que no geral vem se comportando e já apareceu hoje, né? Já hoje, o atleticano que segue
5: caindo. Gol do Felipe Cruz, gol de centroavante mesmo, sim. Que não precisa dominar, você não lembra? Precisa trabalhar com o corpo. Olha. A bola chegou, chuta.
6: O que a gente perguntou lá pro Tessone lá?
5: Exatamente.
6: Você vai mudar o 9.
5: Ele não quis falar, né?
6: Mas também não negou, né?
5: Mas assim, nitidamente, né? O Everson acho que ele tá fora de forma. Não acho que seja do. O Felipe é jogador, mas não querendo tirar a qualidade do Everson, mas nitidamente tá fora de forma.
6: Eu não sei se você concorda. Eu acho que o Everson vai até pro fim da fila. Richarlison, Ronald, até o Rafael já tá na frente.
4: Tá calçando as blusas aqui já, o Vitão.
5: Vai ser grave, realmente.
6: Não era firula, não.
4: Não, pisou em falso ali junto à trave, deu. Não. Desta vez, se ele milagrosamente pisar e não sentir muito, dá, é uma sorte. Porque eu, sinceramente, fico preocupado.
6: Parece que ele vai voltar. Eu vi aqui alguns jogadores ó, fazendo sinal de negativo, como se fosse assim, para não mexer. Que ele vai voltar.
5: Não,
6: aí,
5: deve voltar.
6: Aí é o Rodrigo, voltar. Né? O fisioterapeuta.
5: Rodrigo Loureiro.
6: Loureiro, que tá por ali. Enfim. Aquele sprayzinho, aquela tipo... E minha gente, na hora que o jogo terminar, isso vai doer, rapaz. Mas é isso, é luta, é guerra e é um jogo importante. Mas tá sentindo muitas dores, hein?
4: Ele muitas olhou para o relógio, o seu Dib lá.
6: É, eu no meu aqui pelo menos de 3 a 4 minutos.
4: Exatamente.
6: Já com o jogo parado.
4: É. Jean vai permanecer, graças a Deus, né? Vamos lá, vamos, é uma cobrança perigosa. Vai. É o Everaldo que vai lá para a cobrança? Vai levantar a bola do Paraíso, já está lá na grande área o jogador Edson Miranda, que é um jogador de 1,88m de altura, muito alto, está lá na grande área pelo time do Santa Cruz, bola, agora o cara cruza por baixo, o cara zagueirão,
6: ainda bem, né,
4: quase 1,90m, vai lá na grande área e o cara joga embaixo. E aí o Vagalume comete a falta, a arbitragem da parada marcando uma falta, lado esquerdo do campo de ataque, permanece insistindo, tentando o gol do empate ainda no primeiro tempo, o time do Santa Cruz lá na Arena Pernambuco. 42 minutos de bola rolando, isso tem sido, galera, porque ainda temos todo esse atendimento. E aí
6: teve a parada técnica, né? Mas o paralisou bastante com faltas, com esse, agora porque, do Jean.
4: Com 24 graus e indo caindo para 23 daqui a pouquinho.
7: E de noite também, né?
4: Exatamente. Para dar uma parada técnica e era para fazer
7: hidratação.
4: Não, aí seriam dois tempos mesmo, só no primeiro, né?
6: É verdade.
4: Vai na cobrança o time do Santa Cruz. Chegou, bola levantada do Eurico na porta do gol, chegou a defesa para afastar. Vai voltar a bola de novo. Olha a emendada ali do jogador Juan. A bola vai ficar para o goleiro defender Jean. Na tranquila, fica com a bola dominada, vai sair para o jogo pelo time do Maranhão Atlético Clube. 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Chega o time do Maranhão com o Rosivan, experimentou, bateu! Tava na rede, mas não valia mais nada. Foi pro gol, mas não valia mais nada. Impedimento estava marcado. Conferindo, Wallace.
6: É do Felipe Cruz. O auxiliar número 1, o número 2, ele tinha levantado a bandeira há um certo tempo e o Dib não viu, Léo. Por isso que os jogadores não pararam, né? É, mas já estava tudo irregular. Quando o Felipe Cruz recebeu essa bola, estava em condição de impedimento.
4: Santinha sentiu, hein?
6: Sentiu. Bom momento. O melhor momento do Maranhão Atlético, né? E se expondo, a gente percebe que tem espaço. E que partida faz também o André Radige, hein? Marcando, bem posicionado, ganhando uma sequência, né? Até fisicamente a gente percebia que ele estava sofrendo. Mas a coisa não está se criando em muitos momentos ali no lado esquerdo. Armando em muitos momentos a jogada ali por aquele setor. Boa partida. E o Maranhão, se puder, olha, aproveitar, porque realmente a coisa mudou, né? É a coisa do torcedor, que apoia, mas quando tem o gol, pressiona e acaba ficando positivo.
5: Já deu pra
6: positivo.
5: Ver, viu? Muita gente ali já
6: até pressionando. Até o maior de todos, Jesus, que até ele, viu?
4: É verdade, o Rabino não tá dando certo.
6: Não, ele tá meio zangado ali, viu, Léo?
4: Exatamente. Vamos nessa. A bola escapa aqui do jogador Ronald, sai da linha lateral e arremesso para o Vagalume cobrar. Vai deixar para André Radige. Deixa para Jorge, o lateral vem aí, hein? Daquele o Tibus jogou
6: certo,
4: lá dentro, né?
6: Deu
4: certo aqui no Castelão contra o Brusque. Vamos ver, Jorge.
6: O Tibus tá na área.
4: Tá. Jorge colocou na área, o Tibus acabou. Bola, ela passa por ele, vai sobrar para Vagalume, que deixa, dando uma arrumadinha para Vander, que rola a bola pelo lado canhoto com André Radija. André Radija tenta colocar a bola para Luiz Gustavo com ele. O Urico ficou com a bola dominada, vai partir pro jogo, caiu, pediu a falta, o árbitro tá marcando contra o time do Maranhão, lado direito do campo de defesa. 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A bola sai na linha lateral, arremesso para o time atleticano cobrar. O Maranhão Atlético Demolidor de Cartazes vai ganhando no primeiro tempo, 1-0 com gol de Felipe Cruz aos 33 minutos. Vai lá na cobrança do arremesso lateral, André Radija. 46 minutos sendo aproximados. O árbitro prometeu até 51, então vamos até 51. Tá
6: no achei até que dá mais, viu, Léo?
4: Achei que foi econômico, né? E olha que a gente podia dizer que não, tá beleza, mas não. Acho
7: vai
4: que
7: dar pra lá de Deus me livre.
4: Olha o gol.
6: Mas foi econômico. Gol é festa, pode ser.
7: Atlético do Paraná faz o gol do empate em casa. Tá 1-1 Atlético e Bragantino, Lércio.
4: Atlético e Bragantino, galera. Ah, amanhã Cruz Maltinos e
6: Santos, né?
4: É.
6: O Vasco pensando em Sul-Americana.
8: Lá na Barreira.
6: E o Santos também, né? Os dois pensando em Sul-Americana.
7: Lá em Barreira, Lécio, o nosso Chico de Barreira, lá no Turu, ali perto do Sampaio Corrêa, já inclusive convidando um joguinho lá nosso.
4: Ah, maravilha. Ah, valeu, Chico. Um abraço. Alô, Zezinho Marabox também nos acompanha. Dário Rubens, muito obrigado a essa galera pelo carinho. Levantamento de bola da porta do gol, defesa tira do time do Santa Cruz. Cai a bola para Luiz Gustavo. Agora para o Will. Tentou calibrar na grande área. Defesa chega para afastar o perigo com Matheus Vinícius. Vai apertando ainda o time do Maranhão. Lucão tocando na bola pela linha lateral. E arremesso para o Santa Cruz. Tem toda a pressa do mundo. Juan já acionou lá pela ponta. Canhota ali. A chegada do Heron. Chegou a marcação também. A bola vai para fora, vai na linha de fundo. Eles reclamam de tudo. O Heron então reclama de tudo, não, Wallace?
6: É, tá pedindo do Lucão, mas ele deu um carrinho e o último toque foi do jogador do Santa Cruz. Tiro de retorno bem assinalado, né? Aí o time vai tentar justamente picar a arbitragem, vai tentar reclamar, ganhar no grito, porque tá perdendo, tá sofrendo essa pressão. E é importante o Maranhão também, né? Não cair essa pilha. Porque de vez em quando, às vezes, é quando o outro time tá dessa forma, quem tá ganhando também, às vezes, se desequilibra. Mas o Maranhão tá ok até aqui, Lécio.
4: Diz que hábito a gente não elogia antes do tempo, mas até aqui o primeiro tempo dele está sendo até aceitável.
6: Pois é, depois ele se acalmou, controlou mais, né? Ali os cartões do começo do jogo foram importantes e a turma pensou mais em jogar a bola também.
4: Ronald levantando a bola na porta do gol, sobe Tibúcio na cabeçada, ligado para afastar, cai para Pedro Favela, daí para Juan para Pedro Favela, executou, deixou a bola um pouquinho mais atrás, passada agora ali pelo zagueirão, totalmente errada, ficou para Vagalume, gingou, tirou a marcação, que bola é para marcar o segundo gol, Felipe Cruz e o goleiro Felipe Cruz invadiu, bateu, sensacionalmente o goleiro Thiago
1: Maranhão.
4: Fala sério, Wallace Brito.
6: É a terceira chance, Lécio, de cara a cara com o goleiro que o Maranhão tem. Tem que aproveitar essa chance, essas chances, né? Coisa que o Maranhão não vinha tendo nos últimos jogos fora de casa. Já teve três hoje, teve quatro. Uma o time aproveitou, mas as outras três do Luiz Gustavo acabou perdendo. E nessa vez o Felipe Cruz acabou também desperdiçando. Ele saiu de cara com o goleiro, zaga do Santa Cruz deixa jogar, marca em linha alta e aí deixa o espaço lá atrás. Felipe Cruz acabou não posicionando bem o corpo, bateu em cima do goleiro, desperdiçou. O Maranhão tem escanteio.
4: Isso com o André Radija. Agora o desespero do 27 Maranhão, lá, né? O
6: Matheus que não estava impedido, viu? Tava antes da lenda,
4: não. Bola na porta do gol do Cão, na cabeçada, joga a bola à esquerda do goleiro Thiago Coelho pela linha de fundo. Eu vi na do Rafael, Thiago e Wallace, o desespero do 27, né, o Edson Miranda, para quase fazer o pênalti.
6: E nem isso ele conseguiu.
4: Nem isso ele
6: conseguiu. Vamos falar a verdade, com todo respeito ao Santa Cruz, também teve a sua chance. Mas já podia até ter resolvido o jogo.
4: Já. Chances claras, 3-0, tava de bom tamanho, não tava, não?
6: Abertas. Abertas. Cara a cara.
4: Cara a cara.
6: Que o Maranhão tá desperdiçando. Mas tá bem no jogo.
4: Falta.
6: Tá
4: bem. Deu vantagem, pintou pra Jorge, dominou, queima, queima, queimou. Defendeu Thiago Coelho. Maranhão. E o Maranhão tá chegando.
6: Aí quando ganha esses duelos, Lécio, no meio campo, pra frente, o Mac sobe com muita velocidade, né? O Luiz Gustavo, dessa vez, foi bem em ter ganhado um duelo ali no Pedro Favela, abriu com o Jorge na direita que emendou de fora da área, chute forte, o goleiro Thiago teve que defender, jogou pela linha de fundo. Maranhão crescendo, Lécio, se for pro intervalo com 2-0, viu, vai ser extremamente justo, porque criou pra isso, mas tem que aproveitar melhor as chances, Lécio.
4: Vamos lá, Maranhão, vamos lá, Macão Machão. Alô, Garcia, o rei do picolé também tá ligado com a gente. Vamos lá, Maranhão, Atlético Clube, Lucão, numa briga ali com o Heron, particular na grande área. Levantamento, partiu, sobe a defesa, limpa, tirando. Abre só para o Will, recolheu, joga a bola para o goleiro Jean. Tá fora da grande área, Jean, para recolher a bola, vai esperar a bola chegar, é malandrão. Com a perna direita, ele resolve tocar a bola direto lá para Lucão, brigar lá no campo de ataque, onde está o zagueirão do Maranhão, Atlético Clube. A defesa tira, volta a bola para Galo, foi empurrado. Não, entretanto, sobra para Jorge, tentou ligar ali para Vagalume, ele tá parando. Ergue o braço, trino apita, aponta o centro de campo e determina fim de papo no primeiro ato. Deu um macão na cabeça no primeiro tempo, Maranhão. 0, Wallace.
6: Tá vencendo, Lécio. Tá dando Mac
5: Arena Pernambuco, o time tá saindo ali, todo mundo se reunindo no gramado para todos saírem juntos para essa partida que vai ser retomada no segundo tempo. Do lado da equipe do Santa Cruz, muita reclamação com a arbitragem, mas não teve muito lance, assim, que a arbitragem foi preponderante, né, em decisões. E o Maranhão tá indo com essa vitória pro intervalo, mas poderia ser muito mais, viu? O MAC teve outras três chances claras, cara a cara com o goleiro, que o time desperdiçou. E tomara que isso não faça falta, mas tem que ter um aproveitamento melhor. Se o MAC fosse para esse intervalo com 2 ou 3 a 0, não seria injusto não, porque criou para isso, mas infelizmente acabou não aproveitando as chances que teve para aumentar esse marcador. Do lado da equipe do MAC, as opções que o técnico Gerson Testoni tem no banco de reservas: 12 Vitão, 3 Fernando, 4 Irã, 6 Lucas Santos, 9 Everson, 19 Rafael, 21 Richarlis, 22 Ronald, 25 Maurício e 27 Peu. São as opções do MAC para o segundo tempo. O time não mexeu nessa primeira etapa, então tem todos esses jogadores à disposição. Do lado do Santa Cruz, o técnico Tim de Souza tem 12 Roquenedy, 2 Thiago Enes, 4 William Alves, 7 Fabinho, 9 Alexandro, 10 Cassiano, 20 Patrick Alain, 22 Joninha, 23 Thiago Marques, 29 Arilson, 30 Jefferson e 31 Zé Mário. São as opções da equipe do Santa Cruz. Em um primeiro tempo de 3 cartões amarelos, 2 para o Santa, Vitinho e Everaldo, e 1 para o MAC, para Vander. Foram jogadores amarelados a Aécio nessa primeira etapa, e que vai dando MAC, viu? Vai vencendo 1-0, vai subindo aí no elevador, desta Série C, e se confirmado esse resultado, essa vitória, o Maranhão vai brigar, Aécio, nessas últimas 2 rodadas, por classificação à próxima fase.
4: Tá certo. Wallace Brito, falando tudo neste intervalo show do Timaço Nota 10. 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
7: Olá, Ercio, olha, nós temos hoje a programação do domingo, algumas partidas já encerraram, na Série A, Fluminense de virada, olha, dizer que Hulk não marcava, marcou logo hoje, hein? Fluminense 3, Palmeiras 2, jogando. Atlético do Paraná e Bragantino está de 1-1 e ainda jogam 9 da noite, São Paulo e Curitiba. Série B do Campeonato Brasileiro: Atlético de Goiás 0, Vila Nova 2, Criciúma 1, Goiás 0. Cuiabá em Fortaleza ganhou o Ceará. Cuiabá 3, Ceará 1 e o Juventude com Fortaleza agora há pouco terminou em 0-0. Na Série C, Amazonas, Botafogo 0-0, Volta Redonda 1, Ituano 0, e agora estão jogando o Brusque, acaba de empatar com a Inter de Limeira, está no placar de 1-1. Meu caro Laércio Costa, Uberlândia subiu 2-0 no CSA e já subiu para a Série C do Campeonato Brasileiro, jogo, aliás, esse placar de hoje já aqui do sábado. E olha, Laércio, uma audiência também nos honra muito, a gente manda um abraço aqui, nosso presidente do Sampaio Correia, Sérgio Frota, ligado em você e te mando um alô. Você tá fazendo. A gente manda um abraço aqui. Nosso presidente do Sampaio Correia, Sérgio Frota, ligado em você.

0: analisar primeiro tempo, 1 para o Maranhão, podia ter sido mais, 0 para o Santa Cruz. Daqui a pouquinho vem aí, Tião.
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2: 20 horas e 27 minutos.
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3: 27 graus.
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8: Santa Cruz.
9: Thiago Bastos.
10: Intervalo de jogo na Arena Pernambuco. Quase falei Arruda, rapaz. Arena Pernambuco, lá na Grande Recife. Por enquanto, Santa Cruz 0, Maranhão 1. E a gente torce muito para que o Maranhão placa e traga os três pontos. Tem total capacidade disso. A única coisa nesse primeiro tempo que o técnico Testoni tem que lamentar, a única coisa, que ele não vai falar isso, né? Isso aí sou eu que estou dizendo. Moçada, a gente podia ter resolvido o jogo. Já poderia estar, pelo menos, com o placar ampliado. Pelo menos o 2-0. Estaria resolvido o jogo? Não, mas 2-0, obviamente, né? Seria uma outra situação. Foi entendendo o que era o jogo ao longo do primeiro tempo. Então, Santa Cruz, me lembrou muito aqueles jogos de mata-mata da D, né? Lá em Caruaru contra o Central, jogo contra o Asa, em que o Maranhão toma aquela pressão inicial, sabe que vai tomar a pressão e resiste. 10, 15 minutos ali de resistência, mas aquela resistência controlada, né? Que o Santa Cruz ficou rondando a área, Maranhão com dificuldade de colocar essa bola no meio-campo. Algumas coisas funcionaram bem, especialmente os dois meias, ao longo do primeiro tempo. Eles não tinham entrado no jogo e quando entraram, resolveram o primeiro tempo, né? O Jorge quanto o Vagalume, que deu outro passe, né? Foram dois passes que o Vagalume deu ao longo do primeiro tempo. O do gol e mais um.

0: Então, o Maranhão foi entendendo o que era o jogo. E o Santa Cruz foi se desorganizando ao longo do primeiro tempo. Foi se lançando, indo com os laterais, indo com os dois homens de meio campo, o Silva e o Vitinho, que já se mexe mesmo, mas o Silva, deixando o Pedro Favela lá sozinho, tendo que resolver a parada. Detalhe, o Silva é um jogador pesado, é um jogador difícil de recomposição. O Christian de Souza tenta fazer aquela saída apoiada e se complica. E se você espremer, gente, por que a gente está dizendo que o Maranhão também desperdiçou uma chance? Porque o Santa Cruz também criou sua chance, é verdade. Teve oportunidades. Mas defesa mesmo, o Jean fez uma. Que foi essa aqui do Ronald, aos 26. Que foi a jogada criada pelo lado direito. Esse é um ponto a ser observado pelo Testoni. Porque quando o Will tá por ali, em muitos momentos o Jorge cai para fazer esse trabalho. Eu acho que pode inverter. Talvez o Vagalume ali deixar o Jorge mais próximo do Felipe Cruz. Para dar uma assistência para o Will. Mas foi a única jogada também que o time do Santa Cruz criou por ali, né? No mais, muita bola longa, esse Vitinho se movimentando. Então, como a gente falou no começo da transmissão, Santa Cruz e Maranhão iriam se alternar, bons e maus momentos. Mas a gente foi observando ao longo do primeiro tempo, ouvinte, telespectador, você que nos honra aí com a audiência, que o Maranhão, se colocasse essa bola no chão, início, meio, ia ter coisa boa. Porque na hora que junta todo mundo no meio campo, o Maranhão tem mais qualidade. É nítido isso. Nesse setor, jogadores que se conhecem mais técnica, mais capacidade de reter a bola nesse setor e criar para a turma na frente. E até a gente estava debatendo em off, por aí, gente. Foi o jogo fora de casa que o Maranhão mais criou. Até mais do que alguns jogos aqui em São Luís. E se aproveitou desse espaço dado pelo time do Santa Cruz. Repito, o Maranhão tem mais a lamentar nesse primeiro tempo do que o Santa Cruz. O Santa Cruz pode agradecer que foi só 1-0. Poderia estar 1-0 para o Maranhão. Poderia estar pelo menos 2 pelas chances desperdiçadas. Duas delas com o Luiz Gustavo, inacreditável, indefensável, especialmente a chance aos 32, que foi uma criada de pé em pé pelo time do Maranhão. Também passando pelo lado esquerdo, o Radija para mim faz um ótimo jogo, equilibrado, um jogo seguro, experiente, jogador que está mostrando a cada momento ser conhecedor da função e da posição. Ele lança, o Felipe Cruz sai, o Felipe Cruz dá isso, ele não é um centroavante, nitidamente o Felipe Cruz não é um centroavante, não é. Mas, a gente disse, o treinador acerta. Por quê? Porque é um jogador que dá mais mobilidade para essa questão de jogos fora. Eu até achei, no Mirante News Sport até disse, que eu achava que o Everson iria por uma única condição. Por ser um cara alto, para ajudar na bola parada e tudo mais. Defensiva e aparecer alguma coisa lá na frente. Mas acertou até. E os meias gostam mais de atacante assim, que dá opção. Que vão pro lado do campo. Que seguem progressão. Então o Felipe Cruz, ele nessa chance aqui do Luiz Gustavo, ele dá a opção do lado esquerdo, sai da área e dá com açúcar para o Luiz Gustavo. Aí, a sorte do Luiz Gustavo é que um minuto mais tarde, o Jorge recebe uma bola no meio campo, lado direito, onde gosta de trabalhar, sem marcação, dá para o Vagalume. Vagalume, de primeira, coloca com açúcar para o Felipe Cruz. Do jeito que o Felipe Cruz gosta, né? O Felipe Cruz não é daquele atacante que você tem que cruzar a bola. Ah, dá lá no lateral, o lateral vai cruzar a bola pra ele. Pode até sair alguma coisa. Mas ele é dessa bola. Tu passa em progressão com o meia atrás dele e ele já correndo pra atacar o espaço, como a gente fala, né? O que é atacar espaço, Thiago? É você correr, você corre antes do cara te lançar. Aí quando a bola vai lá no espaço, você já tá lá, né? Então você corre antes. Aí é do entrosamento também, né? Essa é uma virtude do Maranhão Atlético. São jogadores que já se conhecem. O Felipe Cruz chegou nessa temporada, mas já jogou com o Vagalume, já jogou com essa turma. Então a turma já o conhece, ele gosta da bola assim. E assim foi lançada pelo Vagalume aos 33. E o Felipe Cruz, de primeira, fez o único gol da partida. E teve chance o Maranhão. Teve chance com o próprio Felipe Cruz, de novo. No lance em que ele recebe antes da linha do meio campo, onde ele está nas costas do zagueiro. E aí o meia já sabe como lançar. De novo essa bola em velocidade. E de novo ele desperdiçou. E aí o Santa Cruz ficou naquela na base do desespero, foi se desesperando. Eu acho que a melhor coisa para o Santa Cruz foi ter terminado o primeiro tempo para acalmar a turma, para ver se a coisa anda no segundo tempo. Mas a gente dizia que o Maranhão tinha condição de fazer um bom jogo com esta formação. Teria seus bons momentos. A diferença foi que numa das chances aproveitou. O quesito finalização continua sendo um gargalo, repito, porque o time cria, o time chega na frente, o time proporciona chances para os atacantes. Se o Maranhão tivesse aí um centroavante realmente, né, que para mim o Felipe Cruz não é centroavante, tá fazendo bem às vezes, virando bem. Se tivesse, cara, uma tarefa com a campanha, eu não tenho dúvidas, ainda melhor. Até precisando gastar mais e na posição certa. Talvez seja algo daqui em diante, se o Maranhão, se Deus quiser, continuar nessa campanha. Mas bom primeiro tempo do Maranhão. Fez um jogo de resistência no começo. Teve os seus momentos ruins, de difícil controle, sim. Afinal de contas, você está jogando contra uma equipe G8, contra uma equipe na sua casa, mesmo pressionada. Então ela vai ter seus bons momentos. Mas acho que o Maranhão resistiu bem. E na hora que colocou essa bola no meio campo, deitou e rolou. Deitou e rolou. Fez o jogo andar e naturalmente construiu o resultado e poderia ter ampliado. É a única coisa que eu lamento nesse primeiro tempo. O fato de ter sido só 1-0. Segundo tempo pode ser diferente, porque o Santa vai se lançar, mas eu não imagino um cenário muito diferente, não. Acho que o Santa vai se lançar e o Maranhão voltaria do mesmo jeito. Se Jean faz lá uma coisinha lá no tornozelo, turma também no meio campo continua, não tem por que mexer. O Testoni continuar com esse time para, quem sabe, ampliar o placar. Talvez seja, inclusive, a tendência natural deste jogo, até porque o Santa Cruz vem bastante pressionado para esse segundo tempo, que está prestes a começar. A gente já está observando aqui o Santa mexendo, precisa mesmo. Tomara que não tenha efeito e que o Maranhão possa também ir bem neste segundo tempo, que vai ser contado aqui na Mirante News, na voz marcante do locutor que a galera gosta.
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2: Valeu, Thiago Bastos, o comentarista da Análise Fácil analisou o primeiro tempo de 0 para o Santa Cruz, 1 para o Maranhão Atlético Clube. Gol marcado pelo Felipe Cruz aos 33 minutos do primeiro tempo. Vai começar o segundo ato do espetáculo. Já focamos aqui ou focalizamos uma alteração, conferindo?
3: Duas. O 31, Zé Mário, e o camisa 10, Cassiano, Laércio. Eu vou já confirmar quem saiu. Um dos que saíram foi o
2: Cassiano
3: Vitinho.
2: Cassiano é estreia, viu?
3: É. O Vitinho, camisa 18, ele saiu para a entrada do 10, o Cassiano.
0: Machucou, Vitinho?
3: Não sei.
2: Melhor jogador.
3: Tava jogando muito bem,
0: valeu,
3: na verdade.
0: Valeu, Cristian de Souza.
2: Valeu.
0: Ah, vamos ver isso, Cassiano. Vamos ver.
3: E o outro, Léo, eu vou ficar aqui devendo, daqui a pouco eu
2: parece com o Everaldo, né?
0: O Everaldo tá por dentro aqui. Segundo tempo que já começou, Léo.
2: Tá certo, já começou, galera brasileira. A bola está rolando na Arena Pernambuco.
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2: Comigo mesmo, Zé Mário já descola a primeira jogada lá pelo lado direito, entregando bola para Eurico. Eurico faz a manutenção da jogada. Silva para Zé Mário. Zé Mário toca errado, deu de graça a bola para o contrário, tentou tocar. Felipe Cruz reclama e o árbitro marca falta. Na passagem, falta do Edson Miranda e tem amarelinho para ele, hein?
3: Tem sim, Laércio. Falta, na verdade, para o camisa 27, Edson Miranda, exatamente. Pela falta em cima do Felipe Cruz. O Felipe estava ganhando a velocidade e o Edson Miranda puxou, né? E aí os jogadores não concordaram muito, mas a falta foi bem aplicada. Só confirmando, Laércio, saiu camisa 6, Alex, e entrou 31, Zé Mário, e saiu 18, Vitinho, e entrou camisa 10, Cassiano. As duas mudanças no Santa, o Maranhão voltou mesmo.
2: Então o Zé entrou aqui no lugar do Alex, né?
3: Isso.
0: Lado esquerdo, talvez ali o Will, né? Entendendo, talvez o Christian, que possa criar por esse lado. A do Vitinho é mesmo a função, mas não deu para entender, né? A princípio, só se sentiu alguma coisa, enfim, lesão. Única justificativa para essa substituição. Vem, Mac.
2: Vamos lá, Maranhão. Vamos lá, Tibúcio. Já naquela fila indiana. Tá lá o Jorge na cobrança, juntamente com o Lucão por lá. Jogador de 1,88m. Tá lá o Tibúcio, 1,90 e tantos, 96. Está. Jorge bateu direto a bola pro gol, goleirão. Thiago Coelho mergulha para defender. Primeiro do Maranhão no primeiro tempo, no segundo tempo de jogo, Wallace Brito.
3: Isso de fora, né? O Jorge tem até a chance de botar na área, mas bateu direto. Vai, Santa.
2: Everaldo já fez o encarte, entregando a bola para Ronald. Vai para o fundo para fazer o cruzamento. Levantou. A cabeçada partiu. E vai sem endereço. Vai na linha de fundo. Wallace.
3: Isso. Descida do Santa. A cabeçada foi do Cassiano. No cruzamento do Ronald. Ele subiu no segundo pau. Mas a bola não teve a direção reta. Tiro de retorno para o Jean.
2: Ex-jogador do América de Natal, Cassiano, está estreando nesse momento com a camisa do Santa Cruz.
0: Perfeito, tem essa questão da estreia também, mas dava para ter também os dois meias, né? Abriu o Vitinho, enfim, né? Pode ser uma questão aí de lesão, mas enfim, né? Um jogador também aí que deve povoar o meio-campo. Vem, Santa, é importante ficar atento com esse começo do segundo tempo, Laércio.
2: Verdade, Zé Mário colocando a bola, fazendo a combinação de jogada, volta então para a bola, entregando aqui pelo lado esquerdo para Pedro Favela. Pedro recolheu, dominou, vai com a esfera para um lado, vem para outro, deixando a bola agora para Everaldo, do lado canhoto, combinou a jogada agora para Silva. Silva mandou ali do lado direito para Eurico, Eurico tocou a bola para Ronald, chegando pela ponta direita, abriu para o bico da grande área, tentou por dentro, vai finalizar, vem pela meia-lua da grande área, faz o passe agora lá no interior da grande área, olha a bola, finaliza pisada nas mãos do goleiro Jean, que defende o Wallace.
3: Chute ali do Everaldo, com a perna direita, né? Ele bateu, mas foi fraco e o Jean fez a defesa. O Ronald tá caído no gramado. O camisa número 17 da equipe do Santa Cruz tá com as mãos na cabeça, parece ter sentido algum tranco, né, na jogada que ele fez. Jogo paralisado, o Maranhão vai vencendo 1-0.
2: 1-0. A nossa audiência com a gente no YouTube. Alô, galera, muito obrigado. Adenilson, Isabelle e Keila. Adenilson, grande abraço, Isabelle e Keila. Obrigado. Antônio Alves, Paulo Henrique, Carlos Magno, Araújo Júnior, João Moreira, Robson Pereira, Marco Antônio, Edilson Reis, Francisco Carlos, Gilmar Meireles, Francisco Muniz, Adailson Santos e Francisco José Silva. Muito obrigado pelo... para falar a mensagem, né? Tu vai falando só para ser rápido o nome de todo mundo que participa com a gente. Muito obrigado pelo carinho, vai deixando seu recadinho, aí você vai batendo aquele papo. Mas no momento está ocupando a 11ª colocação, Técio?
4: Isso, isso. Porém, o 10º, o 9º, o 8º e o 7º, todo mundo tem a mesma pontuação.
2: Mesmo.
4: Ali desequilibra nos critérios.
2: De desempate, o primeiro é o número de vitórias.
4: Principalmente número de vitórias.
2: O Maranhão está chegando à sua sexta vitória.
4: Os demais é 7 vitórias.
2: Perfeito. Ô, Macão Machão, faltou uma dentro de casa, hein?
0: Verdade. Ele
2: é amador, né?
0: Contra Paysandu, né? Guarani.
4: Isso aqui. Os do G4, Guarani, Ipiranga, né? E Amazonas têm 7 vitórias. Os dois aqui, Caxias e Ferroviária, fora do G8, tem 6 vitórias, mas ganha aqui nos outros critérios.
2: Beleza, tem muito jogo, galera. 4 minutos e meio neste segundo ato de espetáculo. Bola pela linha lateral. E arremessou lateral lá do lado direito com o Eurico. Vai dar cobrança para o Santa Cruz. 1-0 ganhou o Maranhão Atlético Clube. Vai lá no arremesso lateral. Já cobrado. Tentou esticar bastante, mas o Radija neutralizou na cabeçada na metade do campo. Jogando a bola para fora pela linha lateral e arremesso manual. De novo na cobrança pelo time do Santinha. Vai lá agora, pernambucano. Arremesso já para a direita. Chega a defesa do Maranhão, neutraliza, tira, cai para a Wander, jogando bola para Lucão, com a perna direita, faz a bola viajar em direção a Felipe, sobe na cabeçada, escorou ali o Vinícius, afastando ali o Matheus Vinícius. A bola vai sobrar mais uma vez agora para Pedro Favela. Pedro Favela engatou pelo lado direito, soltando bola para Eurico, devolvendo bola para Pedro Favela. Favela já coloca a bola no sistema de defesa, dá um tratinho nela lá, o Miranda, jogando a bola para Vinícius. Vinícius jogou bola mais na frente para Silva, combinou a jogada, volta de novo agora para o time do Santa Cruz tentar o campo de ataque. O Santinha tá no desespero tentando o gol de empate. A bola fica para Vagalume. Vagalume já toca a bola agora lá para o Luiz Gustavo. Tentou fazer a virada e faz agora para Jorge. Só que a bola veio pelo alto, não teve controle o Jorge. De cabeça tocou. A bola sobrou ali para o zagueiro Edson Miranda, que vem pro jogo tocando a bola agora para Everaldo. Everaldo para Silva. Silva jogou do lado canhoto, mandando a bola para Zé Mário. Daí para Silva, deixou a bola passar e viajar e chegar até o destino do zagueiro. Trabalhou a jogada o Edson Miranda, mandando bola para Silva, Silva para Zé Mário. Zé Mário tentando a jogada agora lá para Heron. Heron tá jogada para Zé Mário, a bola passa por ele, sobrou pro time do Maranhão, tem que chegar na disposição. Vê com o Jorge, tentou passar, acabou perdendo bola para Heron. Chegou Jorge, estica a perna, toca na bola, ela sai. Na linha lateral com arremesso manual para o Santa. Diga, Tércio.
4: Nesse momento, né, a gente já tinha informado que o Brusque havia empatado com a Inter, visitante. A Inter de novo na frente. 2-1 no Brusque, é o líder, Laércio.
2: Sim, a Internacional de Limeira. Aqui a bola é dominada de novo ali pelo Edson Miranda. Edson Miranda faz a conexão de jogada com o Eurico, devolvendo a bola para Edson Miranda. Tem posicionado do seu lado o Matheus Vinícius, põe a bola para ele. Ele executa, carrega, vem já para o campo de ataque o zagueiro. Deixando a bola para Everaldo, tocou para Zebalho, chegou no cruzamento, cruzou ali, buscava Ronald, passa a bola por ele e chegou lá do outro lado, pelo lado esquerdo, o time do Santa Cruz tentando levantamento de bola na porta do gol, passa a bola pelo Heron e vai na linha de fundo, que perigo essa aí, o Wallace Brito.
3: Impressionando, né? O Mack não pode dar espaço para esse jogador, para o Heron, artilheiro, apesar de não ser alto, Lécio, ele se posiciona muito bem. Cruzamento do Cassiano, canhoto também, bom jogador. A bola foi um pouquinho acima, né? Se o Heron fosse um pouquinho mais alto, o Laércio teria atestado com maior firmeza. Melhor para o Maranhão, tiro de retorno, segue 1-0 o Mack.
2: Verdade, 1,76 de altura tem o Heron. Bola colocada agora. Nem parece que tem 1,76, parece até que é menos, né?
0: Mas é posicionamento, como disse o Wallace, impulsão, né? Impulsão, né? E ele é forte, ele consegue brigar,
2: mas disputa espaço. Mas é porque ele está disputando com o que tem 1,88m, um que tem 1,96m, ali é brabo, né?
3: Bola vai ser mais baixo, né?
0: Aliás, o Santos vai explorar muito isso no segundo tempo. Essa bola longa já vinha fazendo no primeiro, deve se acentuar na segunda etapa, Laércio.
2: Isso. Vê a bola agora para o goleiro Thiago Coelho. Emendou com a perna direita, pingou ali, caiu. Para maciar o garotão da 10, Cassiano. Chegou, espirrou, sobrou a bola agora pela linha lateral. Arremesso rapidamente, já cobrado ali pelo Silva. Silva manda a bola para Eurico. Eurico rompe a debacatória do gramado. Se aventura pelo campo. Ali se manda pelo time do Santa Cruz. Fica ali tocando, parando, picotando, buscando agora sim. Deixando a bola para Matheus Vinícius. Ele descolou pelo lado. Canhoto entregando a bola para Zé Mário. Carregou, calculou a jogada. Pintou ali no pedaço o time do Santa Cruz. Vai levantar na porta do gol, Maranhão Atlético Clube fechando a porta, ele tenta tocar, tocou, a bola viajou na linha de fundo, Wallace Brito.
3: Sem perigo, Léo, sem perigo, jogada tramada ali pela equipe do Santa Cruz, ali com o Zé Mário, né, que entrou pelo lado esquerdo, ela foi pra linha de fundo, sem perigo pro goleiro Jean, que já foi ali anotado, viu, não sei se pegou o cartão amarelo, Jean, ele que costuma pegar justamente nesses lances, né, de atraso e reposição de bola, mas o árbitro já deu ali uma bronca no goleiro do Mack.
2: Verdade. Aí o Lucão tocou a bola. Não saiu não, meu irmão. Agora sim, saiu. Pela linha lateral, arremesso manual para o time do Maranhão Atlético pela ponta direita. Vem na cobrança o lateral direito, Will. Will jogando bem, né? Nessa posição.
3: Você está se encontrando o cartão, viu?
0: E pegou, né?
3: O Jean, né? Esses cartões, né, que o Jean leva realmente... Enfim, podem ser
2: alguns
3: evitados.
2: Alguns desnecessários. Né?
3: Esse foi um. Esse foi um. Porque o tempo que você ganha, né, acaba não sendo, enfim, preponderante, né?
0: E aí fica marcado, porque árbitro fala com árbitro. Agora você estava falando do Will, de fato, ele vai ganhando sequência, vai tendo um pouquinho mais de proteção, vai ganhando confiança, de novo, nessa palavra que sempre volta aqui na transmissão, vai ganhando confiança e vai encaixando na função. E aí é ponto para o treinador, né? O treinador que vai bancando aí essa opção, Laércio.
2: Valeu, Thiago Bastos. 24 graus a temperatura em São Lourenço da Mata, Pernambuco. 20 horas e 49 minutos, hora oficial.

0: Um balaço, Jean, neutralizou com uma grande defesa, jogando a bola pra fora, o Wallace Brito.
1: É chutaço, né, ali do Silva, no lance de bobeira da marcação do Mac, deixou o jogador do Santa livre. Ele experimentou, Jean fez grande defesa, escanteio pro Santa.
0: Vai lá, Everaldo, na cobrança, vai levantar a bola no paraíso, tremendo agito, tempo quente. Galera, vamos acompanhar daqui a pouco, eu vou voltar ao tempo de jogo. Atenção, vai na cobrança, Everaldo levantou na porta do gol, a cabeçada partiu na primeira trave, vai para fora. Na linha de fundo, só tiro de meta, galera, o tempo de jogo. São 10 minutos cravados neste segundo ato, faltando 35 para terminar o barato. E no placar da Mirante News,
2: Santa Cruz
0: 0.
2: Maranhão,
0: Felipe Cruz.
3: Já teve hoje Volta Redonda 1, Ituano 0, Amazonas, Botafogo da Paraíba 0-0 e neste instante Inter de Limeira 2, Brusque 1.
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0: Comigo mesmo, na Rádio do Esporte, com Mirante Imperatriz, Mirante Bacabal, Timaço do Hidalgo Neto, Rádio Princesa Web de Pinheiro, com grande Alberto Ribeiro, Olho d'Água de... redação de Olho d'Água das Cunhãs, com o nosso craque Antônio Filho, Beira Campo de São João Batista, com Antônio Moreno, Futebol Show Alegria no seu rádio, Timaço, nota 10 em ação.
3: E só te dizer que o grande Antônio Filho, lá da Olho d'Água das Cunhas, o Antônio Filho, todo mundo conhece. Isso. Em São Paulo, só vem dia 18, curtindo à vontade.
0: Tomando rapaz. Uma galera da imprensa lá, um cafezinho.
3: Tu viu? Eu
0: vi, ele passou pra mim.
3: É fraco um ele?
0: É o fraco. 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Bola longa, vai ficar para o goleiro Thiago Coelho. Uma palhinha do Thiago Bastos aos 12 minutos.
1: Olha, 12 minutos e isso que está acontecendo agora, desse desperdício de bola, mesmo cenário do primeiro tempo. Eu não sei, viu, Laércio, se de repente não é proposital para ir se preservando e daqui a pouco essa bola volta para o meio campo. Mas foi o cenário igualzinho do primeiro tempo. Desperdício de bola, deixa o Santa Cruz jogar, vamos se segurar. Mas é você chamar o time para o seu campo. Por enquanto o jogo segue controlado, mas é agora um Santa Cruz mais presente no campo ofensivo, Laércio.
0: É isso, galera. Eurico tocando uma bola pra Silva. Caiu, tocou pra Ronald. Chega brigando pela posse da bola. Foi desarmado, houve falta. A arbitragem vai marcar. Falta contra o ataque do Santa Cruz, o Wallace.
1: Falta ali em cima do Vander, né? Cometida pelo Ronald na roubada de bola. Ele deixou o braço ali na região do peito e a arbitragem marcou a falta. Falta pro Mac Laércio, que vai vencendo. Tá vencendo por 1-0. Ainda não fez mudanças o técnico Gerson Testoni, mas a galera já tá em aquecimento, viu? Maurício, né? Everson, pois é, deixou ali o braço, deixou, na verdade foi o Silva.
0: É, foi o Silva.
1: A turma do banco tá aquecendo, Laércio. Daqui a pouco, Patrick Alain, aquele, viu? Ei, Sampaio, tava no Náutico recentemente, né? Vai entrar na equipe do Santa Caracone. Cruz.
6: Acho que ele vai tirar o
0: a
6: Silva,
0: do Sérgio Frota, né?
6: Ou talvez o Pedro Favela, que aí ele recua o Silva e mantém dois meses. E eu pensaria uma alteração do Maranhão Atlético. Talvez o Luiz Gustavo saindo, Ronald, Richarlison, acho que tem até o Rafael. Boas opções para a gente dar um pouco mais ali de velocidade do sistema ofensivo. No mais, acho que não tem que mexer, a não ser que a câmera. Você viu? O machuque, Laércio.
0: Heron com Zé Mário. Pelo lado canhoto dominou, evoluiu. Deixa a bola um pouquinho mais atrás agora para Everaldo. Vai fazer a mudança de jogo da canhota para a direita. Encontrar o jogador Ronaldinho. O Cassiano coloca no bico. Aperta aqui, tentou fugir da marcação, vira uma para um lado e para o outro, joga para Ronald. Ronald domina pela ponta direita, trabalha pelo time do Cruz, a canhotinha, leva a porta do gol, bem posicionado. Will tira, afasta pelo time atleticano, a bola cai para Luiz Gustavo na cabeçada, tira, volta para o time do Santa Cruz, coloca na medalha ria no terreno ali o Edson Miranda, mandando bola agora para Matheus Vinícius, carregou o zagueirão, já virou o atacante, coloca a bola para Zé Mário, entradinha lateral do campo, da área perigosa, faz o cruzamento, chega a defesa do Maranhão, tira com Radija, caiu para Ronald, sacudiu na porta do gol, Lucão com 1,90m, o perigo, volta a bola de novo agora, mais uma vez é para Pedro Favela, gira radicalmente sobre a esfera, joga a bola pro lado direito agora para Ronald, calibra, dominou, trabalhou, puxou, vem percorrendo o terreno, dominou, deixou para Pedro Favela, vai finalizar, bate em cima do Vander, já vai subindo, sobe também de Búcio, tira pelo time do Maranhão, volta de novo a bola agora, lá pelo lado com Cassiano, vai mandar na grande área, mandou, veio a meia altura, mergulha de novo a defesa do Maranhão Atlético Clube para tirar com Tibúcio, jogando a bola para fora, ela sai pela linha lateral, arremesso pro time da Cobra Coral Pernambucana, vai ser processada aqui a alteração, vai sair o 27, o zagueirão, rapaz, ele vai com tudo, hein?
6: É, tira o zagueiro Patrick Edson Miranda, Alan. Zagueiro Edson Miranda sai, entra o camisa 20, é Patrick Alan, que é meia, né? É. Aquele meia ofensivo que a gente já conhece.
0: Pois é, fala aí, Tiagão.
1: Rapaz, eu pensei que ele fosse tirar o volante, né?
0: Pois é.
1: Manter os dois zagueiros, mas tá amarelado, o Edson Miranda, perdendo nos duelos individuais. Deve recuar ali o Silva para fazer a função, é um jogador lento também. Mas, na essência, é um volante, dois meias e três atacantes. Só que ele, em vez de tirar o volante, tira um zagueiro, mas vai com tudo, né?
0: Segue, dobra a aposta. É, segue apertando. Zé Mário domina, puxou para a batida na entrada da grande área. O toquinho do Vander, a bola caiu lá pelo lado direito de novo, agora com Cassiano. Cassiano dominou, deixou a bola para Zé Mário de novo. Ele percorre todo o terreno, ele vai flutuando. Deixa a bola agora com Pedro Favela. Ameaçou para a batida, não dá para Patrick Alan. Bateu! E o Jean mergulha para defender. Wallace!
6: Defesa providencial, né, do Jean. Defendendo, Lécio, e não espalmando. No lance que o Maranhão bateu cabeça ali na marcação, tem que começar a voltar a ganhar esses duelos, Lécio. Não pode deixar jogadores agora de qualidade, Patrick Alain, o próprio Cassiano, que entrou bem, né? Segurarem muito a bola, porque esses jogadores têm qualidade e vai mais santa.
0: Verdade, Luiz Gustavo perdeu mais uma lá no campo de ataque. Fica a bola dobrada pelo lado do canhoto agora de novo com o Everaldo. Ginga o corpo na frente do primeiro, foge da marcação ali do Jorge, trabalha pelo lado do canhoto, vem, tem Zé Mário com uma opção lá pela ponta canhota. Ele ainda calculou, tentou passar, preferiu a Patrick Alan novamente, devolvendo a bola para Everaldo. Percorreu a meia canhota, deixou a bola mais atrás agora para Eurico. Lá vem a bomba, vai alta sobre o gol na linha de fundo, o Araci.
6: Não é a dele, né? Do Eurico. Eurico que é zagueiro, Lécio, mas tá jogando na lateral direita. Ano passado ele jogava como zagueiro, foi um dos pilares da equipe do Santa Cruz.
0: Zagueiro barra lateral.
6: Exatamente. E o Maranhão vai mexer, primeira vez, o Richarlis, camisa 21.
0: Já.
6: 21, Richarlis entra no lugar do 26, Luiz Gustavo.
0: Que fez hora extra desde o primeiro tempo.
1: É verdade. É porque o Testoni olha muito esse papel tático, né? Vem, recompõe, mas o Richarlis acho que pode contribuir. Uma outra que eu pensaria, o Jorge saindo e entrando o Maurício para recompor com o Will avançando, deve ser a próxima do Testoni, Laércio.
0: É isso, vamos nessa. Falou o grande Thiago Bastos, o comentarista da Análise Fácil, Mirante News e a Rádio do Esporte. Daqui a pouquinho eu te conto porque vai chegar o Santa Cruz perigosamente, a bola arremata de novo pelo Heron, pela linha de fundo. Era o Cassiano, né?
6: E caiu na direita, né, Laércio, que não é a boa do canhoto. Ainda bem, o Cassiano recebeu essa bola, mas o Maranhão não pode duelos do meio campo, a gente já tá falando aqui algumas vezes, e aí a bola foi enfiada pro Cassiano, ainda bem que caiu na direita, que não é boa, ele pegou mal e ela passou acima da meta.
0: Verdade, Mirante News, a rádio do esporte.
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0: Vamos nessa, no ataque do Santa Cruz, a bola colocada para Everaldo pelo lado canhoto, e o encara, ele volta, puxa para frente da grande área para finalizar, bateu, a bola passa. Sobre o gol do goleiro Jean na linha de fundo, Wallace.
6: É, jogador perigoso, né? Esse Everaldo, se der espaço, não pode. O Maranhão tá concedendo muitos espaços nesses últimos minutos. Everaldo, jogador perigoso, puxou pro meio, bateu forte à direita. Ela passou acima da meta do goleiro Jean. E só sobre o Richarlis, Laércio, jogador que ele tem a formação aí em Pernambuco. Ele é categoria de base do Náutico, mas é maranhense. Ele é lá de Nova Olinda do Maranhão, viu? E esse ano estava aqui no IAP, antes de chegar ao Maranhão Atlético.
0: Vamos lá, Jorge. Capricha, garotão. Pro Macão, dominou. Fugiu bem da marcação. Olha, Rosivão. Atenção no serviço, meu irmão. Fica a bola dominada agora pelo jogador.
6: Jogou melhor, Rosivan, já. Né? Já jogou mais.
0: Rolando a bola agora pelo lado, Canhoto Zé Mário descolou a bola agora para Everaldo, chegou batendo tudo torto, jogou na linha de fundo, tiro de meta pro goleirão Jean cobrar. 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Você tá ligado, galera? 24 graus a temperatura em São Lourenço da Mata. Torcida brasileira em São Lourenço da Mata, 20 horas e 59 minutos, hora oficial de Brasília. 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Jogados desse segundo ato, faltando 25 para terminar o barato. E no placar da News:
8: Santa Cruz 0,
0: Maranhão 1. Felipe Cruz.
3: Pelo Brasileiro da Série B, o Ceará perde em casa para o Cuiabá 3-1 e termina Juventude Fortaleza 0-0.
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6: Laércio Costa.
0: Futebol é futebol. Levantamento de bola agora para Patrick e Alan dominar fora da grande área, mandou jogada agora para Zé Mário. Zé Mário tenta achar espaço, achou Everaldo, entregou a bola para ele, tentou passar, Everaldo tocou, a bola bate no Will, voltou para Everaldo, Will na cola dele, jogando a bola pela linha lateral, arremesso pela ponta canhota, é para o time do Santa Cruz, que segue a saga, tentando o gol de empate em cima do na Arena Pernambuco. Vem aí mais uma alteração, Wallace.
9: Vem o camisa Heron. 23, Thiago Marques, camisa 23, e sai o Heron, 28. Heron que foi titular desse jogo, mas teve até algumas chances, depois acabou ficando apagado, e entra agora o Thiago Marques, camisa 23.
6: Eu não tiraria não. Assim, eu até imaginei que o Ronald fosse sair e ele jogar com dois centroavantes. Talvez fosse até uma dúvida na cabeça do Christian de Souza, mas não, né? Troca um atacante por outro, jogador mais alto, né? Esse bate ali no teto com o Lucão, viu, Lécio?
0: Verdade. Aí a bola colocada lá na porta do gol pelo jogador exatamente Alan Patrick, e ali de medalha o Radija para fora, o Wallace.
9: Isso, no cruzamento, buscando ele, né? O atacante que entrou, o Thiago Marques, é alto, mas o Radija estava na cobertura. Tocou de peito para fora. Escanteio pro Santa Cruz.
0: Seguro, morreu de velho. Não tem aquele adágio popular?
6: Pois é, mas é importante ficar mais com essa bola no meio campo. Vive momento complicado nesse momento, o Mac, Laércio.
0: É isso, galera. Vai lá na cobrança.